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1: Olha, então, muito bom dia, Sandra Ferreira, deste lado. Está a começar o Despertador M80 de quinta-feira, 27 de agosto. A semana já entrou na reta final e, para ajudar a começar o dia, temos a melhor música.

0: Seven Fingered Friends dos Primitive Reason, nesta manhã de quinta-feira, dia 27, que traz assim, vá, um tempinho quase de outono. No norte e centro, conto com aguaceiros, por vezes fortes, acompanhados de trovoada e até... Tome nota nisto. Até possibilidade de granizo em agosto. O sul terá chuva mais fraca e passageira, as temperaturas descem ligeiramente e o vento também vai soprar mais forte de oeste ou sudoeste. E há vários distritos do norte e centro sob aviso amarelo devido à chuva. Vamos aqui olhar para as máximas hoje: 15 graus para a Guarda, 17 para Viseu, 18 para Vila Real, 19 para o Porto, 20 para Braga, Bragança e Viana do Castelo, 21 para Coimbra e Porto Alegre, 22 para Aveiro, Castelo Branco e Leiria, 23 de máxima aqui para Lisboa, 24 para Santarém e 25 para Beja, Évora, Faro e Setúbal. Mas sabe bem, não é este fresquinho? Vem aí mais música, vamos ouvir a seguir Sinead O'Connor com Nothing Compares to You.
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Crazy Town com Butterfly. Manhã de quinta-feira, bom dia, bom dia. E boa energia para este dia. Esteja ele para descansar, recuperar ou a trabalhar, se já está no ativo. Bom trabalho para si. Vamos falar dos Fischer Z. Estão quase aí os concertos em Portugal. Vamos poder ouvir temas como este ao vivo.

0: seja das últimas vezes que pode assistir ao vivo a estas músicas. 46 anos depois da primeira atuação em Portugal, os Fischer Zed voltam ao Coliseu dos Recreios. Foi a sala onde tudo começou por cá. A banda de John Watts atua aqui em Lisboa no dia 4 de setembro. É no dia em que lança novo álbum e será o maior concerto dos Fischer Zed em 2026. E vai ficar registado em vídeo. Portanto, isto será uma noite muito especial aqui em Lisboa. No dia seguinte, os Fischer Zed atuam no Porto, na Casa da Música. Tem mais informações sobre estes concertos no site da M80 e os bilhetes estão à venda. Portanto, se é nostálgico dos Fischer Zed, se é fã, não deixe passar esta oportunidade de os ver, talvez das últimas. A seguir, Madonna e também Tina Turner por aqui na... É isso, bom dia.
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dia, em 1986, Tina Turner recebia uma estrela no passeio da fama de Hollywood, mesmo ao lado do edifício da Capitol Records. Era o reconhecimento do impacto de uma carreira que começou quando ela tinha apenas 19 anos. A cerimónia aconteceu 2 anos depois do lançamento do álbum Private Dancer e juntou centenas de fãs. Há mais música na M80 com Tina Turner.

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2: Olá, olá, muito bom dia. Já passa das 6 da manhã de quinta-feira. Ainda temos mais uma hora de Despertador M80 pela frente, com muita música, boa disposição e tudo o que precisa para começar bem o dia. Às 7 chegam as manhãs M80. Até lá, fique comigo. Sou Sandra Ferreira e trago agora Talk Talk com It's My Life para levantar.

0: Se ainda não viu o tempo para hoje, tome nota. Vai ser assim uma quinta-feira que vai parecer um dia de outono, com chuva por vezes forte e acompanhada de trovoada e até possibilidade de granizo no norte e centro. O sul terá chuva mais fraca e passageira, e há vários distritos do norte e centro sob aviso amarelo devido à chuva. Chapéu de chuva pode dar muito jeito hoje. Voltamos à música, vem aí George Michael com Freedom. Há também Diva, Yes, o Zaba e o grande Stevie Wonder com uma música tão boa dos anos 70, o Sir Duke. E para fechar esta quase meia hora de música seguida, trago também Os Humanos e é incrível, Quero é Viver. Portanto, só boas músicas para continuar ligado à M80.
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mais vendidos nos Estados Unidos. Tornou-se no maior sucesso comercial dos Pearl Jam e num dos discos de estreia mais vendidos de todos os tempos. É o álbum que tem Alive, Even Flow e a balada Black. Há mais música na M80 com os Pearl Jam.

0: somos nós, bom dia, agora são 7 em ponto. Vamos arrancar com as manhãs da M80. E claro, começamos de resto, como sempre, já é a tradição. Começamos pelas notícias e Ana Bernardino, bom dia também para ti, claro.
1: Bom dia.
0: E começamos com as consequências da avalanche no Nepal.
1: Há novo balanço feito pelas autoridades, subiu para 162 o número de mortos, 403 desaparecidos no Nepal. Entre os desaparecidos estão dois portugueses. O gabinete de Paulo Rangel garante à M80 que está a acompanhar a situação e o presidente da República, António José Seguro, já enviou uma mensagem de condolências ao homólogo do Nepal em título pessoal e em nome do povo português. Também o secretário-geral da ONU, António Guterres, lamenta a tragédia e garante que há equipas das Nações Unidas e parceiros humanitários a mobilizar ajuda e mantimentos para ajudar as populações afetadas. Foi uma avalanche de pedras e gelo que provocou uma enxurrada na fronteira entre o Nepal e o Tibete. Por cá, a chuva continua a marcar esta última semana de agosto. Para hoje estão 11 distritos de Portugal continental com aviso amarelo para a chuva e trovoada. São eles Viana do Castelo, Braga, Bragança, Vila Real, Viseu, Guarda, também Castelo Branco, Porto, Aveiro, Leiria e Coimbra. Os avisos vão estar em vigor até às 3 da tarde. E Luís Marques Mendes diz que a revisão constitucional não é uma prioridade. Na Universidade de Verão do PSD em Castelo de Vide, o antigo presidente do partido não resistiu ao comentário da atualidade.
2: Eu não acho que hoje seja necessária uma grande revisão constitucional. Nem acho sequer que seja uma prioridade. A Constituição não é hoje uma força de bloqueio. Não há nenhum problema na saúde, na habitação, na educação, na economia, que precise de mudanças constitucionais. Mas vai haver uma revisão constitucional para o ano. E eu não vejo mal nenhum uma revisão que seja cirúrgica. Em alguns aspectos pode ser positiva. Não precisa ser uma grande revisão, mas pode ser cirúrgica. Há questões que são importantes. O regime de metadados, o regime de saúde em matéria de pandemia. Há algumas questões relativas às questões dos direitos e dos deveres e da ética na inteligência artificial.
1: Luís Marques Mendes na Universidade de Verão do PC, numa noite em que o ex-líder do partido garantiu que não irá regressar à política ativa. Benfica e Braga têm hoje o último teste para entrar nas fases decisivas das competições europeias de futebol. As duas equipas partem com vantagem de 2 golos e estão em boa posição para seguir em frente, Paulo Rico.
3: Depois de eliminar Sandgallen e Arts, falta agora deixar o Aros para trás para o Benfica entrar na fase de Liga da Liga Europa. O campeão dinamarquês que chega a este play-off, depois de ter caído da Liga dos Campeões, às mãos do Sabah, do Azerbaijão. Aros, que apesar do título da Dinamarca no ano passado, ainda não venceu esta época na Liga Local e está na antepenúltima posição. Também o Braga tem hoje o último obstáculo para chegar à fase de Liga, mas da Liga Conferência. A equipa minhota eliminou o Zelesnik, Karpanchevo e o Dinamo de Minsk antes de encontrar o Áustria de Viena, que também vem das pré-eliminatórias desta competição. A equipa de Viena ficou em quarto lugar na Bundesliga Austríaca na época passada.
1: Benfica na Dinamarca a partir das 7 da tarde, Braga na Áustria meia hora depois, segunda mão dos play-off com vantagem das equipas portuguesas de 2 golos.
0: Obrigado, colega. 7 horas, 3 minutos, daqui a pouco o tempo e o trânsito.
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0: agora são 7 horas 5 minutos. Vamos lá então fazer aqui a nossa primeira passagem pelo trânsito. Marcelo Coelho, bom dia.
1: Bom dia.
0: Olha, conta, como é que estamos? Dia de chuva uma vez mais?
1: Sem dúvida, o mau tempo a afetar o trânsito um pouco por todo o país. Inúmeras quedas de árvores, derrocadas também, em especial nas nacionais. Na Figueira da Foz, derrocada no Alto de Branha, a condicionar a Nacional 109 devido à queda de rochas para a estrada. Atenção à circulação nesta zona da Figueira da Foz, Alto de Branha, na Nacional 109. Em Lisboa, há já um acidente no eixo norte-sul em Sete Rios, junto à Embaixada dos Estados Unidos, a condicionar o trânsito em Sete Rios no sentido sul-norte. O IC19 já com algum movimento em Queluz e depois abrandamentos em Pina-Manique para a segunda circular. A segunda circular ainda sem grandes problemas, tal como a A5, a A2 já com algum movimento da Baixa da Almada para a ponte 25 de Abril. No Porto, ainda pouco trânsito nos acessos ao centro da cidade, VCI, Avenida AEP, Ponta Rábida, Ponto Freixo, Ponto Infante, A28, Via Norte e A3, ainda sem demora. Como disse, atenção ao mau tempo, a exigir uma condução mais defensiva. Para troca de informações, 800-2020-10, é nacional e é grátis. Paulo.
0: Até já, Arsénio. Para bem, querida colega namoreira.
2: Ai, que tão felizes que nós estamos.
0: Então, não é? Estávamos aqui em off a falar sobre o tempo e o tempo para quem tirou-se uma férias nesta altura. Não desanimar. Isto ainda vai dar muita volta e ainda vai a bom tempo.
2: Amanhã melhora um bocadinho. Sábado também. Domingo continua bonzinho, menos no Minho, onde até há a possibilidade de regresso de chuva fraca, mas estou já a avançar para o fim de semana para dar alguma luz ao dia de hoje. Está feio. A última coisa que uma pessoa imagina é chegar a agosto e andar de guarda-chuva, mas é verdade. Hoje, então, vai ser necessária aguaceiros, por vezes forte no norte e centro, ou seja, não tão intenso a sul, mas com tendência a melhorar à tarde, vento forte na faixa costeira ocidental e terras altas e descida da temperatura. Guarda vai chegar aos 15, Viseu 17, Vila Real 18, Viana do Castelo, Braga e Porto 19, Coimbra 21, Aveiro, Leiria e Porto Alegre 22, Lisboa, Castelo Branco e Sines 23, Santarém, Porto Alegre, Évora e Beja 24, Ponta Delgada, Setúbal, Sagres e Faro vai chegar aos 25, Funchal mais uma vez é o ponto mais quente com 26 graus. No ar,
0: 7 horas 8 minutos. Olá, olá, olá. Que show absolutamente imperdível que estes dois aqui têm preparado para si hoje, nesta bonita manhã de 27 de agosto. Relembramos, vamos, claro, falar de Celine Dion e da forma como vai a Paris ver Celine Dion ao vivo a cores. Já a seguir, vamos falar das grandes questões desta humanidade, questões que nos dividem ou então que nos aproximam algumas vezes, mas são mais as vezes que nos dividem, porque temos opiniões muito diferentes sobre grandes questões da humanidade.
2: É verdade, até parece que fazemos de propósito, mas não.
0: Sim. Mas é bom, colega, é bom, senão éramos sempre farinha do mesmo saco e gostamos de fazer bolos diferentes.
2: Gostei.
0: Vou para casa, depois disto vou para casa.
2: Gostei.
0: Bom, a nossa querida produtora Camila Barrada perguntava assim: então e como é que tu vens hoje? Deixa-me cá fazer aqui a palpar terreno. E eu disse-lhe: hoje ainda não sei como é que estou, mas acho que decidi, hoje venho bem disposto.
2: Mudaste?
0: Hoje mudei. Acho que hoje venho bem disposto, podemos ficar todos.
2: Ok, eu confesso que eu ando assim há umas horas de manhã. Eu deitei-me azeda.
0: Sim.
2: E acordei azeda. Mas vamos ver. A música cura.
0: Olha,
2: pronto.
0: A música cura. Há precisamente 35 anos, neste dia, era lançado um dos melhores álbuns da história da música.
2: Aí é?
0: Uma das nossas bandas preferidas, uma das bandas que mais marcou os anos 90 e influenciou músicos por todo o mundo. E esta fazia parte do álbum 10. Álbum 10, que saía há 35 anos. E
2: comprei esse disco numa feira de discos há pouco tempo, porque era uma... roubava sempre da amiga para ouvir, não é? E agora já o tenho.
0: Tudo bom. Tudo bom começar a seu dia. Black, Pearl Jam, nas manhãs.
2: O chorar de alma, a música com o chorar de alma mais intenso.
0: Tudo bom.

0: 35 anos de 10, incríveis, Pearl Jam, neste dia lançava o álbum 10. Pearl Jam, então, nas manhãs da 80. Bom dia, são agora 7 horas 15 minutos. É só para avisar que já a seguir vamos falar das grandes questões da humanidade. Isto hoje temos aqui um dilema, avançamos já, tomar banho de manhã ou tomar banho à noite. Eu chego-me já à frente, sempre obrigatório tomar banho de manhã, porque senão não acordo, tenho dito.
1: Já eu, para variar, não é? Tínhamos que discordar. Isto começa. Eu tomo sempre à noite, até porque eu acordo no limite de tempo para me arranjar e sair de casa. Portanto, mas já lá vamos aos detalhes.
0: Um de manhã, um à noite. Se quiser chegar-se à frente, o 910-25-80-81 é seu, de resto, como sempre. E eles são nossos, de todos. Chutes e pontapés.

0: Não é uma questão de fé, é uma questão de se inscrever. 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Bom dia, são agora 7:20. Ora bem, entramos numa grande questão da humanidade. Eu e a Ana Moreira, uma vez mais, à partida vai haver aqui fight no estúdio. Portanto, questão, dilema, tomar banho de manhã ou tomar banho à noite. Eu claramente sou time de manhã e posso agora explanar os meus argumentos, Ana Moreira.
1: Aliás, ainda há minutos ele deve ter estado a esfregar, convenhamos.
0: Sim, sim.
1: E até podemos tentar todos imaginar.
0: E cheira rituals, merre. Por onde passo cheira rituals. Digo-te já isto. Ah. E digo-te, o porquê do banho de manhã? Preciso obrigatoriamente de me sentir lavado de manhã, preciso sentir fresco de manhã na minha cabeça e no meu corpo. No verão, inclusive, esfrego-me todo com água fria e adoro, faz-me sentir bem. E detalhe, vou dar aqui um asterisco. Porque é que eu também não tomo à noite? Eu vou muito ao ginásio à tarde e ao ténis a sair a pingar à tarde. O que é que eu faço? Tomo um duche quando chego a casa. Portanto, eu também já não vou todo imundo para a cama à noite. Ok? Mas um ou outro, sempre de manhã. Vai que é teu colega.
1: Ai, então, eu gosto de tomar banho à noite por duas razões. Vou dar 2 argumentos apenas. Um, ninguém me tira minutos do sono matinal.
0: Este é um bom argumento, tenho que admitir.
1: E o outro argumento, não gosto de ir badalhoca.
0: Ah, era uma questão de tempo até alguém chegar.
1: A palavra. Não gosto de ir badalhoca para os lençóis, para a minha cama, onde eu durante a noite deposito a nossa, como é que é, a pele seca e não sei o que, aquelas coisas que nós todos deixamos quando dormimos. Pronto, é isso.
0: Este?
1: Simples. Não me vou chatear muito.
0: Pronto, estás para isso, tudo bem. Quem cá está não é o palco que te vai... Quer dizer, é o palco que vai contradizer. Ou então, eventualmente, até será a Carmen.
2: Bom dia, malta. Daqui Carmen Pova de Santaria. Ora bem, eu estou como o Paulo. Eu tomo sempre banho de manhã, porque de manhã é que começa o dia. Banhinho de manhã, boa energia, abrir a pestana e seguir o dia para o trabalho correr bem, claro.
0: Okay.
2: Beijinhos, malta.
1: Beijo.
0: Obrigado, Carmen. Beijinho. Amanhã vamos ouvir o que é que se passa aqui com a Débora.
3: Bom dia, M80. Daqui fala a Débora. Para mim é sempre à noite.
1: Pronto.
3: Acho que a melhor sensação que há é chegar a casa depois de um dia de trabalho e tomar um banho e estar mesmo naquele mood de finalmente acabou o dia. Obrigada.
0: Claro, e manhã,
1: olha a chuva que não está no norte do país.
0: Gostavas que eu viesse para aqui cheio de ramela até contigo.
1: Estás a dizer que eu vim cheio de ramelas só porque não tomei banho de manhã?
0: Estou-te a perguntar.
1: Não, desculpa.
0: Ele fez-lhe uma pergunta. Gostavas que eu viesse cheio de ramela para aqui ter contigo. Mas leva lá a taça,
4: Bom dia, Ana. Bom dia, Paulo. Eu faço parte da equipa da Ana.
1: Claro.
4: Tomar banho é à noite. Não só em termos de higiene, mesmo para descarregar todas as energias mais nefastas.
1: É, fica tudo lá, no rolo.
4: Mas também há dias em que também tomo de manhã e tomo à noite. Se me sentir desconfortável, força, não olho para trás. Tenho o resto. Bom dia, um bom fim de semana.
0: Obrigado. Eu acho que de manhã é que é fixe. E aqui é muito mais... chegando! Mas não vou entregar já o ouro, mas acredito que se isso chegasse ao final do dia, sim, acredito que a Ana leva a taça hoje.
1: Faz toda a diferença tomar um banhinho antes de ir para a cama. Ainda por cima, nós mulheres precisamos de tempo para secar o cabelo.
0: Percebo,
1: não é de manhã, amigos.
0: Começar o dia com uma banhoca fresca. Odiar. OMC, Always Are, nas manhãs da noite.

0: 7:26, aquele momento em que a equipa das manhãs fica tão, tão, tão íntima que inclusivamente os meus pelos aqui do braço entram pela narina de Ana Moreira. Explico porquê. Porque nós hoje estamos com uma grande questão. Não é nada, é delicioso. Estamos com uma grande questão da humanidade: tomar banho de manhã ou tomar banho à noite. Eu sou time manhã, Ana é time noite. E há pouco, não, agora fui mostrar à Ana como o meu braço, depois desta banhoca matinal, cheira bem.
1: Cheira bem, cheira bem.
0: E a pelonga foi pela narina da Ana.
1: Eu encostei o nariz a mais, sabe?
0: É assim. Eu tenho para mim que tomar banho sim de manhã, always forever, mas tenho para mim que a Ana vai levar a taça hoje.
2: Bom dia.
1: Não é isso, querido. Avança, avança, avança.
0: Achas que a Ana Sofia pode avançar? Está no direito de avançar, Ana Sofia? Opa,
1: por favor, Ana Sofia.
2: Bom dia, Paulo. Bom dia, Ana. Então, olá, tomar querida. Banho é ao final do dia, porque a gente andamos, né? Transpiramos, suamos.
0: Ah, eu não.
2: E então, nada melhor que tomar um banhinho ao final do dia. De manhã, é só passar por água. Prontos, está feito. Beijinhos.
0: Para mim, o só passar por água não dá. Para mim tem que ser o pá, ficar mesmo lixeiro. Daquele tipo de pessoa que quando abre a porta da casa de banho, a casa toda, ela, houve ali alguém que está com um cheiro absolutamente divinal. E eu gosto de chegar à rádio e deixar o bom cheiro.
1: Um rasto
0: de bom cheiro, sabes? Gosto disso.
3: Bom dia, M80.
0: Diz, colega.
1: Tu podes pensar que deixas um rasto de bom cheiro, mas vai saber. Não deixaste rigorosamente nada.
0: Oh, Carlos! A outra está a ofendê-lo!
3: Bom dia, M80. Meu nome é Paulo.
1: Olá, Paulo.
3: Eu claramente concordo com a Ana Moreira.
1: Pumbas.
3: O banhinho à noite, ir lavadinho para a cama, até descanse melhor. Se bem que tem dias e alturas do ano, por exemplo, no verão, em que nós transpiramos mais, em que queremos baixar a temperatura do corpo, em que acabo por tomar de noite e de manhã, quando vou trabalhar também, para ir fresco.
0: Eu percebi, Paulo, eu gosto de ser à mesma, está tudo bem.
1: Mas não se pode estar nos dois lados da barricada, Paulo.
0: Eu sei.
1: Temos que escolher.
0: Ou um ou outro. Ou Paulo ou Ana. Se mexe mal nas manhãs de M80.

0: Manhãs da M80, bom dia, são 7:30, já vamos voltar à música, claro, às músicas da sua vida, já aqui à espreita, Mike and the Mechanics, mas já lá vamos, até porque antes há que atualizar o tempo, o trânsito e, claro, também as notícias, e por isso já no estúdio Ana Bernardino.
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0: Já circou o Arceiro Coelho para sabermos do trânsito e avançamos então agora para as notícias. A edição é da jornalista Ana Bernardino e Ana, as equipas de resgate continuam a procurar desaparecidos no Nepal.
4: E são mais de 1.300 pessoas desaparecidas devido às enxurradas que atingiram a região fronteiriça entre o Nepal e a China. Pelo menos 168 pessoas morreram. O último balanço, há ainda 2 portugueses que continuam desaparecidos, segundo a indicação do Ministério dos Negócios Estrangeiros. As imagens da avalanche de gelo e rochas que provocou enxurrada na fronteira entre o Nepal e o Tibete são impressionantes. O nível de destruição é muito alto e as Nações Unidas e os parceiros humanitários já estão a preparar a ajuda à região. Por cá, continua a chover. Nesta última semana de agosto, 11 distritos de Portugal continental estão com aviso amarelo para a chuva e trovoada, pelo menos até às 3 da tarde. Este nível é o terceiro mais grave na escala do Instituto Português do Mar e da Atmosfera. Os distritos sob aviso amarelo são Viana do Castelo, Braga, Bragança, Vila Real, Viseu também, Guarda, Castelo Branco, Porto Aveiro, Leiria e Coimbra. Hoje é dia de futebol, temos o Benfica a jogar na Dinamarca a partir das 7 da tarde e o Sporting de Braga a jogar com o Viena da Áustria, meia hora depois, a segunda mão dos play-offs, com vantagem das equipas portuguesas de 2 golos na Liga Europa. Porto e Sporting também têm novidades no dia de hoje, conhecem os adversários na Liga dos Campeões mais logo, no total 8 adversários no mesmo modelo dos últimos 2 anos, Paulo Rico.
5: As duas equipas portuguesas não têm muito por onde escolher. Estão no pote 2 e sabem que vão ter pela frente 2 adversários de cada pote. Como exemplo, tanto Porto como Sporting já sabem que vão ter de jogar com 2 destas equipas. Bayern, Real Madrid, PSG, Liverpool, Inter, City, Arsenal, Barcelona ou Atlético Madrid. Mas também vão ter entre adversários 2 destas equipas. Slavia de Praga, Slovan Bratislava, Stuttgart, AEK, Lask Linz, Lens, Como, Sabá e Viking. O Como de Itália e o Sabá do Azerbaijão são as duas estreantes, José Mourinho e Rui Borges, os únicos 2 treinadores portugueses.
4: O sorteio começa às 5 da tarde no Mónaco.
0: Ana, só uma questão. Hoje, nas grandes questões da humanidade, estamos aqui a perguntar bem de manhã ou à noite. Tu és de que equipa?
4: À noite. Porque de manhã eu acordo muito cedo, não há tempo para tomar banho, desculpem lá.
6: Claro. Vamos tirar 10 minutos à cama.
4: Nunca jamais. Tomas banho em 10 minutos. Eu demoro sempre um bocadinho mais, principalmente de manhã, porque eu quase que adormeço no chuveiro. Portanto, não
0: me
4: arrisco.
0: Aquilo é tipo Cleópatra.
4: Fica lá.
0: É um banho de leite, assim, primeiro os nossos cravos.
6: Não, é banho de. Ai, o que eu ia dizer.
4: De imersão.
0: Banho.
6: Não, não pode ser por causa do. Não, era sangue de virgens.
0: E a mãe, onde é que ela. Precisa de uma intervenção, Ana, acredita.
4: É um livro que eu li. Foi um livro que eu li.
0: Ana, na verdade, em meia hora e voltamos a falar. Até já. Ora bem, Arsénio Coelho, partilha connosco como é que está o trânsito. Vamos lá saber.
7: O trânsito condicionado no Porto. Há um acidente na A3, ao quilómetro 6, entre as portagens da Maia e Águas Santas, a condicionar o sentido Maia-Porto na A3, ao quilómetro 6. A VCI já de Bessa Leite para Francos, a 28 já de Sintim para a VCI com alguma intensidade. Em Lisboa, acidente no eixo norte-sul em 7 Rios, junto à Embaixada dos Estados Unidos, a condicionar o sentido sul-norte em 7 Rios. O IC19 já com sinal amarelo da Crela até à Amadora. Há uma avaria na Cril no final dos túneis de Benfica, Sacavém, Algés, antes da saída para o IC19, a causar já trânsito mais lento no final dos túneis de Benfica. A5 e segunda circular ainda sem problemas. A2 já com trânsito lento a partir do Feijó para a ponte 25 de Abril. E na Figueira da Foz há informação de uma derrocada que está a afetar a Nacional 109 no Alto de Paranha. O mau tempo a afetar o trânsito, em especial no norte e centro, e a exigir uma condução mais defensiva. Para troca de informações, 800-2020-10 é nacional e é grátis.
0: Bom, até já, Arsénio. Ora bem, querida colega Ana Moreira, partilha com o mundo, faz de tu justiça. Como é que vai estar hoje, São Pedro?
6: Vai estar de chuva, caríssimos. Chuva, chuva, chuva. Aguaceiros por vezes fortes no norte e centro, ou seja, menos intenso a sul. É, aliás, durante a tarde que pode até melhorar um pouco. Quanto ao vento, ele vai soprar forte na faixa costeira ocidental e terras altas também. No que toca a temperaturas, mais uma ligeira descida. Guarda 15 graus, Viseu 17, Vila Real 18, Viana do Castelo, Braga e Porto 19, Coimbra 21, Aveiro, Leiria e Porto Alegre 22 graus, Lisboa, Castelo Branco e Sines 23, Santarém, Porto Alegre, Évora e Beja 24, Ponta Delgada, Setúbal, Sagres e Faro 25, a fechar o Funchal com 26 graus de máxima.
0: Juntou-se a nós agora, neste momento, então antes de mais, bom dia e obrigado, uma Ana Moreira e um Paulo Fernandes consigo e hoje uma vez mais com uma grande questão da humanidade.
6: Tomamos banho de manhã ou deveremos tomar banho à noite?
0: Sempre de manhã, ponto.
6: Eu à noite, até porque eu não roubo minutos à minha cama, não é? Já que acordamos todos tão cedinho.
0: Olha, a nossa ouvinte Cidali enviou aqui uma mensagem escrita pelo nosso WhatsApp a dizer: bom dia, Tim Paulo, sem dúvida. Bom deitar com banho tomado, sem lavar cabelo de manhã, sair sempre airosa, fresca e despertar sem tomar banho à noite. É só assim uma banhoca rápida, banhaja. Feliz dia, beijinhos grandes. Eu respondi assim: o Paulo de facto é incrível, eu também acho. Acho que o Paulo é uma pessoa linda e maravilhosa e humilde, assinada Ana Moreira.
6: Opa, pois... não escreveste nada disso no WhatsApp.
0: Pois escrevi. Acrescento também que o Paulo é um sonho de colega de trabalho e amigo, assinado uma vez mais Ana Moreira.
6: Mas tu achas que como é que se chama a nossa ouvinte?
0: Cidália,
6: não vai em cantigas.
0: Eu acho que sim.
6: Não vai em cantigas, que este está-lhe a passar a mão pelo pelo.
0: E eu acho que hoje, de facto, é aqui a Ana Moreira que vai levar a taça.
8: Bom dia, Ana e Paulo. Banhinho à noite. Olá. Só se transpirar, então sim, um de manhã. Beijinho, boa quinta-feira.
6: Ela gravou um áudio, Ana, como se estivesse a gravar assim um segredo só para nós ouvirmos.
9: Bom dia, Paulo. Bom dia, Ana. Bem, eu sou também um time Ana e acho que ela vai ganhar hoje, Paulo. Acho que hoje já foste. As pessoas gostam muito mal o seu banhinho depois do trabalho, libertar as suas energias todas para ali, deitar na sua caminha cheirosinhos ao lado do marido ou da mulher, ou dos filhos até, ou do cão, do gato. Olha, eu acho que as pessoas gostam, quase a maioria vá, de se deitar limpinhos e lavadinhos e bonitinhos de manhã, olha, lavar a carinha.
6: Exato. E depois de cozinhar, para não ficar aquele cheiro estrugido.
0: Ai, estrugido, bela palavra para ceder às 7h30 da manhã. Vamos lá, Team Paul, Team Ana, 910 25 80 81, sempre acompanhado das músicas da sua vida. Mike and the Mechanics.

0: Com as manhãs da 80, grandes questões da humanidade, e hoje tem que ver com banho. Banho de manhã ou banho à noite? Declado é que está, 910, 25, 80, 81. Para mim tem que ser obrigatoriamente banho de manhã. Eu preciso de acordar, preciso daquela água para acordar e para me sentir lavado e fresco.
1: A mim, ninguém me tira minutos da cama. Tem que ser no dia anterior, até para deixar tudo o que resultou de um dia de trabalho e de paciência e de aturar uns e outros e essas coisas.
0: Mais? É esse o teu argumento, portanto, queres deixar tudo
1: tudo antes de ir para a cama.
0: Muito bem.
1: Não ir badalhoca para a cama. Todas as desculpas que eu possa ter para usar a palavra badalhoca em rádio.
0: Essa palavra é muito intensa. É muito intensa. Bom, vamos lá ouvir aqui para já esta nossa ouvinte.
2: Alô, bom dia, Invertida. Aqui fala a Cândida. Então, assim, como a boa brasileira que sou, eu não nego a minha raça e eu gosto de tomar banho. De manhã, de tarde, de noite. O negócio é tomar banho, sair de casa deixando um rastro de cheirinho de sabonete e dentes bem lavados. Oh, meu Deus, que delícia! E o meu filho vai pelo mesmo caminho.
0: Ótimo.
2: Fazemos coleção de desodorante e gastamos todos em um mês.
1: Querido. Ah,
2: tomar banho é bom demais, gente. Acalma a alma, acalma o corpo, liberta o cansaço, mete boas energias pra dentro, vai saindo a nhaca do dia e entrando o frescor do sabonete, do gel de banho.
0: Sei.
2: E é uma delícia tomar banho. Quantos mais, melhor.
1: No Brasil é toda a hora e todo momento, mas também no Brasil é mais calor.
0: Okay.
1: Ou seja, quem está em Portugal é capaz de trazer essa herança, mas não é tantas vezes.
0: Chamar aqui às manhãs da noite da nossa querida ouvinte Ana Oliveira. Olá, Ana, bom dia.
3: Alô? Olá, bom dia.
0: Olá, bom dia. Como é que está, Ana?
3: Está tudo bem, obrigada.
1: O que é que está a fazer, Ana?
3: Estou a trabalhar.
1: Ah, o que trabalha? Em quê?
3: Sou recepcionista clínica.
1: Ai!
0: É de saúde?
3: Sim.
1: O que é que diz àquelas pessoas que desmarcam uma consulta a meia hora do que acontecer?
0: Isso é bom.
3: Ok, obrigada por ter ligado, mas a vontade é dizer tua.
0: Não faça. Achamos que é melhor não fazer isso.
1: Oh, Ana,
3: é melhor não.
0: Ana, vamos lá ver uma coisa. Vamos lá ver se continuamos amigos para sempre ou não. Vamos tocar num assunto muito delicado para nós. Banho de manhã ou à noite, Ana?
3: Não, eu sou team Ana. Eu tomo banho à noite.
1: Claro.
3: Depois
1: que
3: de jantar.
1: Claro. Sim.
3: Para a cama, relaxada. Não sujar os lençóis.
1: Ter tempo para secar o cabelo, não é, Ana? Que no nosso caso é sempre mais chato.
3: Isso é tudo uma odisseia, secar o cabelo. É uma odisseia.
0: Já viu o filme Odisseia? Já?
1: Opa.
0: Já agora?
3: Não, ainda não vi.
0: Vai que está muito giro. É tão bom quanto tomar banho de manhã. Fica já a saber.
3: Se entrar um secador para secar o cabelo, está ótimo.
1: Exatamente. Obrigada, querida.
0: Ana, pronto. Acha que ainda podemos falar aqui consigo mais um pouquinho para ver se lhe consigo dar a volta ou é uma causa perdida?
3: Não, é causa perdida. Banho de manhã nem pensar. Eu acordo em cima da hora a bombeiro mesmo. Não dá para tomar banho.
1: Oh, Ana, de onde é?
3: Sou de Irmezinho.
1: Ai, bem, saudações nortenhas, miga.
0: Bem.
3: É. As nortenhas é bem à noite, não há cá ponto maluco.
0: Já terminaram os dois de brincar aos banhos?
1: Já estou
3: satisfeita. Agora só logo à noite.
0: Aí está, sabe andar nisto, Ana.
1: Beijinho,
0: um grande
1: querida.
0: Beijinho, querida Ana.
3: Beijinho,
0: bom dia, obrigado.
3: Bom dia, obrigado.
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1: Respira fundo. 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
0: Eu por acaso, eu vou confessar, eu estava à vela.
1: Estavas a ver chegar.
0: Sim, apesar de eu gostar, mas estava à vela. Efetivamente, estava à vela. GNR nas manhãs da M80.

0: mãos da música da sua vida, também em português. É assim aqui nas manhãs da M80. 12 minutos das 8, boa viagem, boas férias. O tempo não está a ajudar, sabemos, mas calma que isto começa a melhorar a partir da manhã. E bom trabalho se for o seu caso. Grandes questões da humanidade, tomar banho de manhã, tomar banho à noite. Esta equipa divide-se. O Paulo Fernandes tem que tomar banho de manhã para começar a vida, para começar o dia. Já aqui a colega Ana Moreira, que hoje... Vou entregar o ouro ao bandido. Hoje sim vai levar a taça. Acho
1: claro que
0: sim. Que
1: vai.
0: Acho que há todo um país que toma mais vezes banho à noite. A colega Ana acha que tomar banho à noite e beca.
1: Tem de ser para tirares o lixo do dia todo. Ou vais para os teus lençóis todo sujão?
0: Querias dizer sujão, não queria? Ai, como é que ela está hoje?
2: Bom dia, Paulo Fernandes, Ana Moreira e todo o resto da equipa. Ora bem, epá, eu hoje sou. Tim Paulo, meus caros, eu levanto-me todos os dias às 3:30 da manhã, de segunda a sexta, para iniciar aqui na cidade do Porto as minhas voltinhas TVD. Eu tomo sempre banho de manhã quando acordo. É impossível para mim sair de casa sem tomar banho. Impossível. O que normalmente faço é, eu à noite tomo um duche rápido, mas quando eu digo um duche rápido é só
1: shampoo
2: e mais nada, só aquela frescura no corpo.
0: Isso.
2: Pronto. Mas de manhã tenho que tomar aquele ganho de banho, senão isto não funciona, não. Ora, acordo.
3: É isso e lavar os dentes.
2: Pronto, meus queridos, um bom dia para vocês.
0: Obrigado.
2: Tudo bom.
1: Beijinhos, obrigado, querido, e bom trabalho. É assim, a questão aqui é...
0: Lá vem ela outra vez.
1: Tu não podes dizer, ah, eu prefiro tomar banho de manhã, quando tu tomas um banho à noite. Também.
0: Diz-me só uma coisa, está de facto comigo que eu ouvi, é que estás-me a esbugalhar os olhos, porque eu estou a ficar com medo que ela está
1: mais. Com o Francisco e contigo.
0: Muito bem.
1: Vocês não podem desvirtuar aqui a questão.
0: Está arrumado em política.
1: Não
0: agora.
1: Pode. É verdade. Tu não podes dizer, ah, eu gosto de tomar banho de manhã, quando portanto, tomas um banho portanto, à noite.
0: No fundo é tu, só se podes escolher um lado.
1: Claro.
3: Diga um!
0: Pronto, só queria dizer isto. Daqui nada, os Queen nas manhãs da M80. Música perfeita com a energia certa para começar o dia. Don't Stop Me Now, claro.
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0: Ana Moreira, acho que hoje levámos isto para um nível seguinte nas grandes questões da humanidade. O dilema é tomar banho de manhã ou tomar banho à noite. Eu sou time manhã. A Ana defende com unhas e dentes o tomar banho à noite. Temos estado a ouvir aqui as mensagens por WhatsApp e há pessoas já indignadas, ora contra mim, ora contra ti.
1: Isso é que
0: não. Está tudo bem, está tudo bem. É aquele momento em que vamos ouvir o nosso ouvinte Ricardo, e já agora, que tem 40 segundos, portanto há muito para dizer em relação a banho.
4: Bom dia, muito tenta, daqui a Ricardo. É pá, o pessoal, banho à noite. Então, amigo, manhã? Manhã um gajo tem que acordar, não? É fixe ir ali para debaixo do chuveiro e abrir logo a pestana. Logo de manhã, está bem. Depois à noite, se uma pessoa teve um dia muito corrido, vai mais uma banhoca. Mas pá, de manhã é essencial, meu. Então um gajo levanta-se ali com aquele cheirinho a dormitório e vai trabalhar. Epá, não pode ser, não pode ser. Ser banhinho de manhã, logo.
0: Acho que não.
4: Hã? Bom dia aí para todos e bom trabalho.
0: Estávamos aqui também os três a conversar. Pelos vistos, é capaz de haver aqui a tendência para o banho à noite. Mas também aqui a nossa produtora Camila Barrada de facto começou aqui a reparar uma tendência: dois banhos por dia.
1: Já vos disse.
0: Mas não me levantas a mão. Não me levantas a mão, hein? Estás a perceber?
1: Eu já vos disse, aliás, ai, que é falta.
0: Sim.
1: É para penalti, só pode ser um. Ou claro, de manhã, se pudesse escolher, ou um ou outro.
0: Este ouvinte disse aqui uma coisa muito ajuizada, muito certíssima.
1: Disse.
0: Aquele debaixo do chuveiro de manhã, aquele fresquinho a escorrer pela cara. Oh, colega Queen. Olha, colega, don't stop me now.

0: Os reis de estudos, Queen, nas manhãs da M80. Bom dia, bom dia, bom dia. Grandes questões da humanidade, banho de manhã, banho à noite. E para nós, para mim é banho de manhã, para a Ana Moreira banho à noite.
1: Já nos
0: temos rido aqui muito com as mensagens que já nos estão a chegar. Mensagens que já são deste calibre.
2: Bom dia, bom dia. Banho é ao sábado. Quer preciso, quer não preciso.
0: Se aprende. Temos os melhores ouvintes do mundo, de facto.
1: Pardal, um beijinho.
0: É assim que se chama o nosso ouvinte, Rui Pardal. É
1: mais chegou que gosto,
0: exatamente. Persicida nas manhãs de 80, um minutinho das 8. Bom dia, uma boa viagem, sempre ao som das músicas da sua vida, aqui nas manhãs de 80.

0: São 8 horas, 2 minutos, é a altura de olhar novamente para as notícias. Ana Bernardino a fazer edição e subiram para 4 os distritos com aviso laranja, aliás.
1: O segundo mais grave na escala do Instituto Português do Mar e da Atmosfera, os distritos do Porto, Aveiro, Coimbra e Braga estão até às 10 da manhã pintados de laranja, devido à previsão de períodos de chuva ou aguaceiros, por vezes fortes, ocasionalmente, sob a forma de granizo. Depois das 10, estes 4 distritos juntam-se a Bragança, Viseu, Guarda, Vila Real, Viana do Castelo, Leiria e Castelo Branco, que estão sob aviso amarelo até às 4 da tarde de hoje. Os guardas prisionais do estabelecimento de Custóias começam uma greve esta quinta-feira, que se poderá prolongar até ao final de setembro. Os guardas prisionais denunciam a falta de condições de segurança numa cadeia sobrelotada. No Nepal, são mais de 1.300 pessoas desaparecidas devido às enxurradas que atingiram a região fronteiriça entre o Nepal e o Tibete. Pelo menos 168 pessoas morreram. Há ainda 2 portugueses que continuam desaparecidos, segundo a indicação do Ministério Português dos Negócios Estrangeiros. As Nações Unidas e os parceiros humanitários já estão a preparar ajuda à região. No futebol, Benfica e Braga têm hoje o último teste para entrar nas fases decisivas das competições europeias. As duas equipas partem com vantagem de 2 golos e estão em boa posição para seguir em frente, Paulo Rico.
2: Depois de eliminar Sandgallen e Arts, falta agora deixar o Aros para trás para o Benfica entrar na fase de Liga da Liga Europa. O campeão dinamarquês que chega a este play-off, depois de ter caído da Liga dos Campeões, às mãos do Sabá, do Azerbaijão. Aros que, apesar do título da Dinamarca no ano passado, ainda não venceu esta época na Liga Local e está na antepenúltima posição. Também o Braga tem hoje o último obstáculo para chegar à fase de Liga, mas da Liga Conferência. A equipa minhota eliminou o Zelezny, Karpanchevo e o Dinamo de Minsk, antes de encontrar o Áustria de Viena, que também vem das pré-eliminatórias desta competição. A equipa de Viena ficou em 4º lugar na Bundesliga austríaca na época passada.
1: Benfica na Dinamarca a partir das 7 da tarde, Braga na Áustria, meia hora depois, segunda mão dos play-offs, com vantagem das equipas portuguesas de 2 golos. E 2 semanas depois do eclipse solar, voltamos a olhar para o céu porque hoje há um eclipse lunar. O astrónomo Máximo Ferreira explica que há uma razão para isso.
3: Os eclipses lunares e solares andam sempre juntos, separados por 15 dias. Nós tivemos um eclipse do Sol há cerca de 15 dias, portanto, quando foi lua nova, e só pode haver eclipses do Sol na fase de lua nova. 15 dias depois é a lua cheia e os eclipses de lua só podem ocorrer na fase de lua cheia. Portanto, um eclipse do Sol, 15 dias depois, às vezes 15 dias antes, há um eclipse da lua. No próximo ano, teremos 2 do Sol e 2 da lua, embora os da lua sejam muito menos interessantes do que este.
1: O eclipse lunar atinge o auge pelas 5 horas e 12 minutos da manhã. E nós já estamos acordados a essa hora, portanto vai ser fácil olhar para ele.
0: Nós não dormimos de propósito para ver esses fenómenos.
4: Ao ficar-se.
0: Não é para vir fazer rádio, olha agora.
1: Mas já temos o banho tomado, portanto.
4: Sempre, será à noite ou de manhã?
0: Sempre de manhã.
4: Pronto.
1: Ah, bem? Nós já estamos preparadíssimas.
4: Vale a pena, desisto.
0: Ah. 8 horas e 5 minutos, tempo e trânsito para ouvir daqui nada.
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1: Oito horas, 8 minutos, Arsénio Coelho, chega-te à frente, diz-nos o trânsito a estas horas.
2: Bom dia, com 4 acidentes no Porto a esta hora, acidente na A29 em São Félix da Marinha, a condicionar o sentido Aveiro-Porto, também um acidente na A20 após o nó da A32 em São Lourenço, o trânsito condicionado no sentido Carvalhos-Freixo, a afetar a saída da A32 para a A20 em direção ao Freixo. Ainda um acidente na A3 na saída para a Circunvalação, trânsito mais condicionado em Águas Santas em direção ao Porto, na A3, e na Via Norte há também um acidente junto à Fábrica da Cerveja a condicionar o sentido a Porto Maia. Sinal amarelo na VCI a esta hora de Bessa Leite para Francos. Em Lisboa há informação de um acidente na segunda circular após o nó do Prior Velho, sentido Sacavém-Pinamanique, o trânsito já lento em Sacavém desde a saída de Cril e do final da A1, também no sentido inverso do eixo norte-sul até às Calvanas. O IC19 e A5 para já sem demora em direção a Lisboa, mas na A2 o trânsito já acumulado do Feijó para a ponte 25 de Abril. Para troca de informações, 800 20 20 10, é nacional e é grátis. Bom.
1: Ora bem, Ana Moreira, conta.
3: Vamos Sim. falar sobre chuva, na verdade, chuva de norte a sul do país, menos intensa a sul, e é, aliás, durante a tarde que as coisas até poderão ficar um bocadinho melhores a sul, entenda-se. Então, para hoje, temperaturas Guarda 15 graus, Viseu 17, Vila Real vai chegar aos 18, Viana do Castelo, Braga e Porto aos 19. Olá, Coimbra, está tudo bem? 21 graus hoje para Coimbra, Aveiro, Leiria e Porto Alegre 22, Lisboa, Castelo Branco e Sines, 23, Santarém, Porto Alegre, Évora e Beja, 24, Ponta Delgada, Setúbal, Sagres e Faro, 25, Funchal vai chegar aos 26 graus. No ar,
1: somos nós e agora são 8 horas 10 minutos. Aproxima-se uma nova edição do Sei Esta de Trás para a Frente.
3: Ui.
1: Para lá de fácil. O refrão que está virado ao contrário, a parte da música que está virada ao contrário, está para lá de fácil. É para lá de identificativa da música. Eu vou deixar correr tudo, portanto já prometi que até ao final do mês de agosto assim será. Estamos todos em modo Silly Season. Também o Sei Esta, claro. E portanto hoje será muito fácil, Ana Moreira.
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1: É já a seguir aqui ao Grand Prince, Wind of Cry, nas manhãs de M80.

0: 8:13, manhãs da M80, somos nós. Bom dia, Paulo Fernandes, Ana Moreira. E vamos a isto, o seu jogo favorito da rádio.
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2: Que é? 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
0: 910-25-80-81. Quem é que canta esta música de hoje? Uhum. E que música é? O que nós queremos saber. A música está virada ao contrário, mas nós acreditamos que vai lá chegar. Isto normalmente há dias mais fáceis, há dias mais difíceis. Já prometemos que até ao final do dia, até ao final do mês de agosto, serão sempre edições muito fáceis. Agora não metemos as mãos no fogo por setembro, pelo que aí vem.
3: A noção de fácil dele. Enfim, questionável, mas vá.
0: Um dia vimos de Rob fazer um programa
3: Robbie Pijama. Sim, pantufa.
0: Grande sal e amiga Olga. Bom, então vamos lá, música de hoje. Jogue connosco através do 910-25-80-81. A de hoje, Ana, se souberes, por favor, controla-te. Estás a fazer teatrinho, não estás? Tu sabes o que é isto, não sabes, colega?
3: Aquela guitarra no fim cheira-me a Santana. Mas fora isso...
0: Adorava esse Jeep. Anda atrás de um para comprar em segunda mão.
3: Não desvias a atenção das coisas. Não vou dizer aquela palavra para depois o Senhor do Lagarto outra vez. Não vou.
0: Então vá, vou voltar a pôr a...
3: Já estava com o dedinho pronto.
0: Vou voltar.
3: A carregar ali no computador.
4: Deixa-me acabar, portanto. Deixa-me acabar de falar.
0: Teve um dedinho que adivinha também. Então é o 910-25-80-81. Que música é? Quem canta? É o que nós queremos saber. Duran, adoro isto. Angry Like Wolf, nas manhãs da M80. Bom dia, uma boa viagem.
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0: chamado. É muito boa. Angry Like the Wolf, Duran Duran, nas manhãs da M80. Bom dia, são 8 horas e 20 minutos. A esta hora, o que é que se passa nesta estação emissora de rádio? Passa-se o Sieste de trás para a frente, claro. Sendo que a música de hoje, eu acho que é fácil.
1: Vai.
0: Até
1: vai.
0: O final do mês de agosto é fácil. Sempre músicas fáceis e a passar durante muito tempo. Então vamos lá. Colega Ana Moreira.
1: Não é Rod Thomas com Santana?
0: Não.
1: A Smooth.
0: Ok, vai, é o teu palpite?
1: É o meu palpite.
0: Ok, ok, ok, okay. Selas com quanto, mais ou menos?
1: Não vou selar com rigorosamente nada. Que esse teu olhar está-me a dar a entender que eu estou enganada.
0: Está bem, pronto.
2: Ora, bom dia, bom dia. Sem ter ouvido a música e o que tempo que está hoje, quase de certeza que é It's Raining Man.
1: Não é.
2: Mas está muita chuva, está.
1: Ai, que
2: um bom dia e mais uma vez obrigada por me fazerem companhia todos
1: obrigada
2: os dias para o trabalho. Beijinho grande, Helena de Alcaís.
0: Obrigado, querida Helena, obrigado, um grande beijinho. E estamos sempre consigo, obviamente, em viagem. Não se esqueça de pôr o cinto, sempre. Nós vamos no banco de trás, nas cadeirinhas elevatórias.
1: A comer bolachas e a sujar tudo.
0: E depois riso.
3: Olá, bom dia, imagina. 80, de Coimbra. Música do Sieste de trás para a frente de hoje é Santana com Maria Maria. Abraço e bom trabalho.
0: Obrigado, obrigado, obrigado.
1: É isso, é.
0: E até digo mais, Ana, vamos de vivo lá atrás no banco, atrás do carro.
1: E dá pontapé nos bancos.
4: Acho que hoje acertei. É claramente Santana com Maria Maria.
0: Eu sei que parece.
4: Bom dia. E que o sol volte, porque esta chuva já me está a deixar deprimido.
0: Calma, Sérgio, calma com isso, não há cá, não há cá disso para ninguém.
1: Amanhã
0: sol e nós. Vá, nós vamos dar o nosso melhor, que é para tirar essa energia, está bem, Sérgio? Grande abraço.
1: Essa é, enganemos. Maria, Maria. Essa é, eu acertei na dupla. Não acertei, foi no nome.
5: Bom dia, minha tenta. Eu acho que a música é do Carlos Santana.
1: É isso.
5: A música Maria Maria, com os The Product. É uma excelente música. E é isso. Abraços. Bom trabalho.
0: Deixa-me lá ouvir aqui, uma coisa.
3: Olá, bom dia, M80, daqui é Tiago de Coimbra. A música do Sieste de trás para a frente de hoje é Santana com Maria Maria. Abraço e bom trabalho.
0: Bom, nós temos aqui alguém que queria participar, não quer participar. Estou a ler isto assim um bocado à primeira vez. Bom dia, M80. Não envio o áudio porque estou no carro ao lado dela, mas hoje é o último dia de trabalho da minha mãe Rosa antes da reforma. Todos os dias ela apanha-me de manhã e vamos as duas de carro para Lisboa ouvir-vos e a jogar ao Sieste de trás para a frente. Pode mandar-lhe um beijinho e desejar-lhe muita sorte nesta nova fase da vida dela. Mas é claro que sim, um grande beijinho.
1: Não precisa de sorte, isto agora é que vai ser.
0: Rosa, por favor, participe connosco, nós vamos fazer uma grande festa quando ouvirmos aqui a sua mensagem. Bom, para já vamos ouvir aqui o Hugo.
6: Olá, bom dia, bom dia. Pela primeira vez que participo.
0: Ui!
1: Calma.
0: Sempre que alguém participa, vou dizer. É para aqui uma festerola sempre que alguém. E fazemos sempre da mesma forma.
1: Ai, Lu! Pronto.
0: Ai, Lu, senhores!
1: Ele está a aperfeiçoar.
0: O nosso ouvinte Hugo vem a cavalo e de armadura.
1: E com uma pena.
0: Aí está. Oh, espera aí, que isto macilhou o gosto.
7: Bom dia, muito tenta. Aqui é o Gonçalo de Oeiras.
1: Olá, Gonçalo.
7: Primeira vez que estou a participar.
1: Não se aprende nada aqui.
0: Ei, senhores, o Gonçalo. Pronto, chega de brincadeira. Vamos lá, então vamos ouvir as minhas duas mensagens.
7: Bom dia, muito. Aqui é o Gonçalo de Oeiras. Primeira vez que estou a participar. E acho que a música de hoje é o Maria Maria do Carlos Santana. E tenho o pedido a pôr a parte do... quando ele canta Ahora Vengo, Mamachola, Mamachola.
0: Não é Vengo.
7: Responde a toda a gente.
0: Obrigado, Gonçalo.
7: Trabalho.
0: Obrigado.
1: Como
0: agora,
1: é que é,
0: apura-te, Mamachola, Mamachola. Apura-te.
1: Apura-te, Mamachola.
0: Vamos lá, 910, 25, 80, 81. Quem canta e que música é?

0: de longe a música da sua vida. É que não há dúvidas. Skank nas manhãs da 80, 8 horas 27 minutos, a jogar consigo ao sair esta de trás para a frente. Uma última passagem, a música é esta. Ana, pedia-te encarecidamente que selasse o teu palpite e dissesse a percentagem, não me faças esse tom de voz.
1: E aquele dia em que eu disse que era Rob Thomas? Santana. Não é, é de facto Santana. Eu acho que o outro ouvinte disse certinho quem é que canta. Eu agora não me estou a lembrar, Product, qualquer coisa. Mas é o Maria Maria.
0: Ok, muito bem. Quanto é que tens de certeza nisso?
1: 100%.
0: Ela até se levantou da cadeira e foi fazer coisas. Muito bem. Então vá, a resposta certa.
1: Ela está papelada enquanto está a acontecer sem esta.
0: A Ana tem coisas para fazer. Pronto, ela já volta. Daqui a 40 segundos, resposta certa.
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0: Ora bem, vamos lá encerrar então, sei esta, a música. Uma última passagemzinha e agora já está, já temos de encerrar. André.
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2: Maria, Maria, bom dia a todos.
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0: Clássico Santana nas manhãs da M80 e este Maria Maria hoje em destaque no Seesta de Trás para a Frente. Até ao final do mês de agosto, edições do Seesta muito, muito fáceis, mas mês de setembro nos aguarde. Preparem-se, porque vai ser uma boa rentrée. Vai ser. Amanhã, claro, depois das 8h10 voltamos a jogar. Para já estamos a caminho das 9, sempre consigo aqui nas manhãs da M80 e avançamos para as notícias. O Ministério Português, Ana Bernardino, dos negócios estrangeiros, está a acompanhar a situação no Nepal.
1: Há pelo menos 2 portugueses desaparecidos, um homem e uma mulher. São mais de 1000 os desaparecidos no total, mais de 160 os mortos nesta tragédia que deixou um rastro de destruição. São mais de 80 pontes destruídas ou danificadas. Há centenas de edifícios que colapsaram. Mais de 40 quilómetros de estradas estão intransitáveis e as operações de resgate estão a ser dificultadas pelos acessos, que estão naturalmente difíceis, e pela lama. A Organização Mundial de Saúde já está no terreno com material médico de emergência. Na base desta tragédia está o que é designado por colapso glacial, ou seja, uma avalanche de rochas e gelo que provocou uma violenta enxurrada na fronteira entre o Nepal e o Tibete. E os islandeses são chamados às urnas no sábado para decidirem se a ilha no Atlântico Norte deve ou não reabrir negociações de adesão à União Europeia. Trata-se de um referendo antecipado pelas ameaças expansionistas do presidente norte-americano Donald Trump. Por cá, a chuva a marcar esta última semana de agosto, com 4 distritos com aviso laranja, o segundo mais grave na escala do Instituto Português do Mar e da Atmosfera. Os distritos do Porto, Aveiro, Coimbra e Braga estão até à às 9 da manhã pintados de laranja devido à previsão de períodos de chuva ou aguaceiros. Depois estes 4 distritos juntam-se a Bragança, Viseu, Guarda, Vila Real, Viana do Castelo, também Leiria e Castelo do Branco, que estão sob aviso amarelo até às 4 da tarde de hoje.
0: Até já, Ana.
1: Até já.
0: Marcelo Coelho avança para o trânsito.
2: Amanhã com vários acidentes, em especial no Porto, acidente na A29 em São Félix da Marinha, o trânsito muito condicionado, sentido Aveiro, Porto na A29, acidente na A20 após o nó da A32 em São Lourenço, o trânsito também parado nos Carvalhos, em direção ao Freixo, há ainda um acidente na A3 na saída para a Circunvalação, trânsito mais lento de Águas Santas para a VCI e também na A1 há já sinais amarelos de Santo Ovídio, Coimbrões até Francos na VCI. Há um acidente na A17 entre Mira e Tocha, quilómetro 84 no sentido norte-sul. Em Lisboa, acidente na segunda circular na Encarnação, trânsito lento desde Sacavém até à Encarnação. Também o IC19 com sinal amarelo da Crel até à Amadora. A5 já com lentidão em Monsanto para as Amoreiras. Trânsito acumulado na margem sul do Feijó até Alcântara, à saída da ponte 25 de Abril, devido a uma ocorrência, sentido Almada-Lisboa. E temos informação de um acidente no Saldanha, a condicionar o trânsito na Avenida da República, desde o Campo Pequeno até o Saldanha. Para troca de informações, 800-2020-10.
0: Bom, até já, Arsénio. Ora bem, Ana Moreira, manda lá vir esse tempo tão típico de agosto.
3: É verdade, e em agosto o que é que nós contamos? Com muito, muito sol, mas é sol aquilo que não vamos ter. Pelo menos hoje, em princípio sábado, eu acho que ele já vai mostrar os arzinhos de sua graça novamente. Mas para hoje, há aguaceiros por vezes fortes, sobretudo no norte e centro do país. O sul não está livre disso, mas a tendência é melhorar à tarde. O vento vai soprar forte na faixa costeira ocidental e nas terras altas. Vamos agora às temperaturas que registam também uma descida. A Guarda vai ser a cidade mais fresquinha, com 15 graus de máxima. Aqui implica casaquinho. Viseu 17, Vila Real 18, Viana do Castelo, Braga e Porto 19, Coimbra 21, Aveiro, Leiria e Porto Alegre 22, Lisboa, Castelo Branco e Sines 23, Santarém, Porto Alegre, Évora e Beja 24, Ponta Delgada, Setúbal, Sagres e Faro 25, Funchal vai chegar aos 26 graus.
0: Olá, olá, bom dia, que tal essa quinta-feira? Está a começar a defeição, o vento está a defeição, sim, espetacular. Obrigado por estar connosco aqui nas manhãs da M80. Ana Moreira, Paulo Fernandes, que já a seguir vão falar sobre uma bonita viagem que vai fazer até Paris para ver Celine Dion ao vivo e a cores em concerto com a M80. Vai, vai.
3: Quando pouca gente vai ter a oportunidade de viver essa experiência, ela vai ser vivida por si.
0: Nem mais. Contamos tudo já a seguir. Mr. Mister, nas manhãs da M80.

0: Mr. Mister, claro, a tocar aqui nas manhãs de M80. Bom dia, certamente será um bom dia. Pode marcar na sua agenda este dia 27 de agosto, aquele dia em que fez o vídeo. O vídeo que lhe deu a hipótese de quê? De ir a Paris ver Celine Dion em concerto com a M80. Sim, sim, sim, sim, sim. É o que está aqui em cima da mesa.
1: E eu sei também que está a pensar: eu não gosto nada destas coisas de fazer vídeos e não sei o quê.
0: Gosto.
1: E vai deixar passar a oportunidade única na sua vida, porque não sabemos o dia da manhã, a verdade é essa.
0: Bilhetes caríssimos, esgotadíssimos, a maior parte deles. Celine Dion não vai durar para sempre, ninguém dura para sempre. Celine Dion não há de cantar para sempre e não vai estar sempre em concertos. Portanto, isto é mesmo uma oportunidade única de vida.
1: E não há muitas rádios.

0: Instagram, tanto eu como o Paulo, como a Elsa, fizemos, e a Sandra também fizemos essa, demos esse exemplo, portanto vá lá ver como é, e depois dê asas à sua imaginação. Deve utilizar uma música original, mas o importante lá está, é a atitude, a emoção, a energia que conseguir transmitir com um vídeo. Seja criativo, consulte os amigos, peça opiniões, tem até à próxima quinta-feira para fazer.
1: Nós vamos dar uma ajuda, nós vamos, assim que lhe explicarmos tudo, vamos tocar uma música de Celine Dion, o I'm Alive, vamos tocar já a seguir. Portanto, aproveita agora para fazer o vídeo, põe a música, está no carro e é só filmar-se a si próprio e fazer o lip-sync.
0: Por exemplo.
1: Nada. Ou alguém que o filma fazer assim, pronto.
0: E ele já sabe, o que lhe surgir assim na imaginação, ai, eu vou surpreendê-lo se eu fizer isto, ou se acontecer isto, isto e aquilo. Mais uma regra importante, não pode passar um minuto. O vídeo, no limite, só pode ter um minuto e assim que ele estiver prontinho, prontinho, é partilhar, sabe? Enviar por WhatsApp para nós, 910 25 80 81, 910 25 80 81. Nós vamos ver o seu vídeo, se corresponder tudo direitinho, separamos e já está habilitado então a ganhar este voo até Paris e este bilhete para o concerto de Celine Dion.
1: E lá está, não é uma questão de sorte, é mesmo uma questão de atitude. Vamos, já estamos agora a tocar o I'm Alive de Celine Dion, é pôr esse vídeo a gravar, ok? Lip Sync, tudo explicado em m80.pt.

0: 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Olha, que investigue, porque vale muito a pena. De facto, é concerto de uma vida. 13 minutos das 9 da manhã, para ouvir daqui nada, os Dire Straits.
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0: Rose, Ola Cortes. Olha, vocês merecem todos os beijos e o abraço do mundo. Começar logo de manhã com o Sultans of Sing dos Dire Straits. Opa, só mesmo é M80.
1: Disponha,
0: vamos
1: é?
0: Embora, malta, quero lá saber da chuva. Calma, mas com o Sultans of Swing, deixa-te ir. Embala-te, concentra-te e vive. Beijinhos, Hortência.
2: Nossa, a Hortência chegou, fez e nós só temos que fazer play aqui no Inexcess e nas músicas da sua vida. Mais nada. Original Sin. Bom dia, umas boas férias e um bom trabalho. Sempre ao som das manhãs da M80.

0: E agora são 9 em ponto. Bom dia, já a seguir o tempo e o trânsito. Para já atualizamos as notícias. A edição é feita pela jornalista Ana Bernardino. Ana, no Nepal continuam as buscas pelos desaparecidos na avalanche de gelo e rochas.
1: E o Ministério Português dos Negócios Estrangeiros acaba de confirmar que continuam desaparecidos os dois portugueses, um homem e uma mulher. Ao todo são mais de 1.500 desaparecidos. As autoridades locais já confirmaram também pelo menos 165 mortos. Por cá, a chuva levou o Instituto do Mar e da Atmosfera a elevar para laranja o aviso em 4 distritos, o segundo mais grave na escala do Instituto Português do Mar e da Atmosfera. Os distritos do Porto, Aveiro, Coimbra e Braga estão até esta hora de laranja, passa agora para amarelo. Estes 4 distritos juntam-se a Bragança, Viseu, Guarda, Vila Real, Viana do Castelo, Leiria e Castelo Branco, que estão sob aviso amarelo até às 4 da tarde de hoje. Com 2 golos de vantagem, Benfica e Braga jogam esta noite o último teste para entrar nas fases decisivas das competições europeias de futebol. As duas equipas estão em boa posição para seguir em frente, Paulo Rico.
2: Depois de eliminar Santegallen e Arts, falta agora deixar o Aros para trás para o Benfica entrar na fase de liga da Liga Europa. O campeão dinamarquês que chega a este play-off depois de ter caído da Liga dos Campeões às mãos do Sabah, do Azerbaijão. Aros que, apesar do título da Dinamarca no ano passado, ainda não venceu esta época na Liga Local e está na antepenúltima posição. Também o Braga tem hoje o último obstáculo para chegar à fase de liga, mas da Liga Conferência. A equipa minhota eliminou o Zeleznikar Pančevo e o Dinamo de Minsk antes de encontrar o Áustria de Viena, que também vem das pré-eliminatórias desta competição. A equipa de Viena ficou em 4º lugar na Bundesliga Austríaca na época passada.
1: Benfica na Dinamarca a partir das 7 da tarde, Braga na Áustria meia hora depois. E hoje há também sorteio da Liga dos Campeões. Porto e Sporting ficam a conhecer os 8 adversários, 4 jogos em casa, 4 jogos fora, no mesmo modelo dos últimos 2 anos. Porto e Sporting estão no pote 2 do sorteio, que começa às 5 da tarde. E hoje continua a festa no Festival do Crato, onde não falta boa música e também boa gastronomia típica alentejana. Mais logo atua Soraya Ramos, que promete saltos e muita alegria.
3: Quero que venham todos com a minha, com a boa energia, com ténis, nada de saltos, para podermos saltar e curtir o show como deve ser. Estou a preparar um show incrível, vai ser a primeira vez no Festival do Crato, então acredito que os meus fãs também estão à espera de um mega show, então estamos a preparar tudo com muito, muito carinho.
1: O Festival Alentejano decorre até sábado, com atuações dos Delfins, a Sara Correia, Calema, entre muitos outros. Mais informações na área de notícias do site da M80.
0: Até já, Ana. Nove horas e dois minutos, aliás, não se assuste, são 9 da manhã, tempo e trânsito aqui nada.
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17: É um espetáculo!
0: E agora são 9 horas e 4 minutos e Arsénio Coelho, o trânsito a estas horas, sítios mais complicados.
4: Na ponte 25 de Abril ocorreu um acidente a meio do tabuleiro, sentido Almada, Lisboa, trânsito mais demorado na A2 do segundo viaduto do Feijó até meio da ponte 25 de Abril em direção a Lisboa. A5 no para-arranca em Monsanto para as Amoreiras, o IC19 de Queluz até a Amadora e do Estado Maior até Pina-Manique, o eixo norte-sul pior da Padre Cruz até Sete Rios e a segunda circular da Escola Alemã até às Calvanas. No Porto, acidente em Gaia na A20, junto ao nó da A32, em São Lourenço, em direção ao Freixo, trânsito já parado nos Carvalhos, também há um de Santo Ovídio, Coimbrões até Francos, sentido inverso na VCI de Paranhos até Francos também, da Ponte Lessa para a VCI e A3 da A4 também para a VCI. Acidente na A29, em São Félix da Marinha, o trânsito continua muito condicionado no sentido Aveiro, Porto, em São Félix da Marinha, despiste na A41 em Aguiar de Sousa, no sentido Espinho, Porto, e também um despiste na A23, na zona do Fundão, na zona de Soalheira, Fundão, trânsito condicionado na A23, no sentido Castelo Branco, Guarda, na zona de Soalheira. Para troca de informações, 800 20 20 10, é nacional e é grátis. Paulo.
0: Até já, Arsénio. Até já. Ora bem, Ana Moreira, não contávamos com isto, a verdade é esta. Pá, estamos a 27 de agosto e há uma semana que está a chover.
18: E eu tenho a sensação que em Lisboa, então sonhei, durante a noite foi uma chuvada monumental.
0: Tenho
18: mas
0: ideia,
18: porque eu acho que acordei tudo, o barulho era mesmo alto. Então, vamos espreitar as temperaturas hoje e registra-se uma descida. O ponto mais fresquinho será a Guarda com 15 graus hoje. Viseu 17, Vila Real 18, Viana do Castelo, Braga e Porto 19, Coimbra 21, Aveiro, Leiria e Porto Alegre vão chegar aos 22, Lisboa, Castelo Branco e Sines 23, Santarém, Porto Alegre, Évora e Beja 24, Ponta Delgada, Setúbal, Sagres e Faro 25, Funchal será o ponto mais quente, com 26 graus, conte com aguaceiros, é verdade, sim, e por vezes fortes, onde no norte e no centro do país. Não estou com isto a dizer que o sul está livre de chuva, mas menos intensa isso será certamente e com tendência a melhorar, ou seja, à tarde em princípio as coisas ficam bem mais calmas a sul. Quanto ao vento, ele está aí, faixa costeira ocidental e terras altas também.
0: No ar, uma Ana Moreira, um Paulo Fernandes e este nosso simpático ouvinte.
19: Muito bom dia, meus queridos amigos. Paula, Ana Moreira. Hoje estou de aniversário e gostaria como prenda da vossa parte colocassem a música de Enola Gay. É uma das minhas favoritas da minha adolescência. Obrigadíssimo, Amadeu Quintas de Gaia. Abraço.
18: Oh, Amadeu!
0: Amadeu, antes de mais, parabéns!
18: Parabéns, que seja um dia bem gostosão. Eu só fiquei curiosa para saber a sua nacionalidade. A mim soou uma América Latina.
0: Eu vou para um fácil Venezuela.
18: Eu vou para Venezuela. Um Colômbia.
0: Parabéns.
18: Colômbia.
0: Muito bem. Bom, seja como for, penso que o Amadeu vai daqui bem servido, porque quer ir no Alaguei.
18: É uma das máximas esta. Desta.
0: OMD nas manhãs de M80 e já a seguir, claro, linha de passe com o Paulo Rico. 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
18: Havendo Wi-Fi.

0: Bom dia, junta-se a nós o Paulo Rico. Paulo, bom dia.
1: Bom dia.
2: Linha de passe.
1: É já?
0: Claro.
1: Ah, eu pensava que ainda sei. Vinha ao tease, vinha completamente desprevenido.
0: Então fazemos os nossos ouvintes esperar hoje.
1: Muito bem.
0: Nem nunca.
1: Olha, ontem fiquei muito contente com este som.
3: I love rules!
1: Lembramos bem disto. E hoje não obedeci às regras, porque cheguei atrasado. Basicamente tínhamos o tease para fazer há 3 minutos e
0: está
1: eu...
0: Está tudo bem, está tudo bem. Olha, explica só que som é este.
1: Sim,
0: para quem
1: basicamente.
0: Não
1: primeiro tenho de agradecer ao ouvinte Fábio Pires, que me manda muito material. E acho que é uma história deliciosa de um adepto.
4: O Fábio é o teu produtor.
1: É um dos vários produtores.
0: Olha lá,
1: era isto. Sim, mas apesar de tudo, a rádio traz-nos amigos improváveis e acaba por ter muita gente com quem falo quase todos os dias e considero já amigo. E o Fábio é uma delas, mas esta história basicamente foi nos Estados Unidos. Alguém que estava à espera no túnel de acesso aos balneários quando os jogadores recolheram, e ele não estava à espera dos jogadores, estava à espera do árbitro para elogiar o árbitro, e depois o árbitro
4: e
1: deu um
4: cartão
1: amarelo.
4: E diz que adora regras.
1: Adora regras, sim. Se há coisa que nós gostamos aqui muito é de nomes. Daqui a 2 semanas vamos à habitual e tradicional lista de nomes mais cómicos da Liga Portuguesa de Futebol, coisa que eu faço todos os anos. Os nomes mais estranhos, aqueles que ficam no nosso imaginário, mas só depois do mercado de transferências
4: fechar. Era isso que eu ia dizer, claro,
1: claro. Por isso é que só daqui a 2 semanas, praticamente. Como aperitivo, no último fim de semana houve um Santa Clara Famalicão. De um lado estava o sorriso, do outro lado estava o sorriso. Porque então, agora há 2 sorrisos.
0: Okay.
1: Era giro a ver um jogador chamado Tristeza para haver relatos como sorriso contra a tristeza. Finta a tristeza. A tristeza leva a melhor sobre o sorriso. Enfim, coisas parvas deste género.
4: Isso dá um filme da Disney. Peguem nessa ideia.
0: Fácil.
1: Pois dá.
0: Nós fazemos as vozes também.
1: Pode ser.
0: Só faltamos nós fazer as vozes.
4: Toda a gente faz.
1: Olha, não sei onde é que andam a dormir, com certeza.
4: Oh,
0: a dizer, mas
1: digo eu, que não tenho pudores nenhuns. Mas por falar em nomes, há uma criança na Argentina cuja família é adepta do River Plate e a criança chama-se assim. Chama-se Ivael Terceiro.
0: Ok.
1: Ivael Terceiro. Porquê? Já explico, calma, Jorge. Aparentemente não há nenhuma ligação a um jogador, não há nenhuma ligação a um treinador, não há nenhuma ligação ao nome do estádio, mas é só porque, enfim, Ivael Terceiro. O pai explica.
3: Martínez para o gol, Ivael Terceiro, Ivael Terceiro, Ivael Terceiro, gol da River, gol da River.
1: Faz parte do relato e vai ao terceiro, e vai ao terceiro, e vai ao terceiro. Vou dar a Ivael Terceiro ao meu filho.
0: Epá, eu já vou aqui no lugar. E vai ao terceiro. Epá, que sonho. Olha o segundo, olha o segundo, olha o segundo. Como é que vou chamar a minha filha? Olha o segundo, tão lindo.
4: Depois das duas. Depois das duas irmãs, a Mara e a Dona.
1: A Mara e a Dona.
4: Vem agora na mesma. É a sequela.
1: Vai ao terceiro. É uma frase icónica dos adeptos do River Plate que decidiram chamar assim ao filho depois do terceiro gol da equipa na final da Taça Libertadores em 2018.
4: E vai ao
1: terceiro. Obrigado ao Miguel Madeira, também pela história, mas eu estou à espera que em Portugal alguém chame Ripa na Rapaqueca.
4: Ripa.
0: Ei, clássico.
4: Que lindão que era.
1: Bom, então é o Ricardo que vai marcar. Lembram-se desse jogo em que o Ricardo defende.
4: Sem luvas.
1: Exatamente. Mas a América do Sul tem outro encanto. Há um jogador chamado F. Majasson de Gonzalez. Sim, chama-se Gonzalez. Não. É um jogador que tem as iniciais dos 12 meses do ano em espanhol.
0: Para lá outra vez?
1: F. Majasson. Enero, fevereiro, março, abril, maio, junho, julho, agosto, setembro, outubro, novembro, dezembro. F. Majasson. É um ponta de lança colombiano, tem 27 anos, joga na China, no Nantong Xiong.
0: Eu
4: gostava de tentar imaginar, tipo, o pai e a mãe. Então vá, como é que vamos chamar o nosso filho?
0: O Brainstorm, sim.
4: Então vai ser Pablo, ou então um não sei quantos.
0: Gostávamos muito, se alguém estiver de esperanças e estiver para ter bebê, que se chamasse ou Paulo ou Ana. Ou Paliana.
4: Paliana.
0: Paliana.
4: Ou Ana Paulo.
0: Paliana.
1: Mas a América do Sul é um continente à parte.
0: Anipal.
1: Anipal também Anipal. Parece.
0: Como é que chama? É Anipal.
4: Porquê? Ah, porque eu costumava ouvir aqueles dois onde não se aprende nada.
0: É a nossa meta de vida, Ana. Estás a brincar?
1: Mas olha, no Peru, já aqui falei, depois do Mundial, 500 bebés têm o nome de Haaland, que é um nome norueguês, e 91 são mesmo Erling Haaland, mas no Uruguai nasceu alguém já depois do Mundial que se chama Götze Ferran.
0: Porque era Alemanha, não é?
4: O Götze, porque... mas já nem está a jogar.
1: Mas eu explico.
4: E teve quase para vir para o Benfica. Com muita pena minha, não vou.
1: Chama-se Götze, porque foi Götze que marcou o gol da Alemanha que derrotou a Argentina na final do Mundial 2014.
4: Ah!
1: e Ferran, porque foi o gol de Espanha que derrotou a Argentina na final de 2026.
4: E no Uruguai houve alguém que celebrou isso dessa forma.
1: Celebrou com Götze e Ferran. Vou chamar os dois jogadores que marcaram os gols à Alemanha em finais de mundial.
0: Na pena não haverem um Ronaldo e a mistura. Se houvesse um Ronaldo, era também um Ronaldo à mistura.
1: É, mas a América do Sul é outro patamar. Bom, deixa-me só dizer muito rapidamente: hoje há sorteio da Liga dos Campeões. Porto e Sporting vão ficar a saber os adversários a partir das 5 da tarde. E hoje há também Benfica e o Braga, cada um no seu jogo. Uhum. Acho que passam as duas. O Benfica às 7 da tarde na Dinamarca, o Braga às 7h30, 7h45 em Viena. Passam as duas e vão para a fase de Liga das Competições. E o Real Madrid ontem entrou a ganhar.
4: Pois foi.
1: No Santiago Bernabéu.
4: Diga-me só uma coisa.
1: 4-1.
4: Não temos aqui ninguém do Porto, mas quem é que acham que nem o Porto nem o Sporting não quer mesmo apanhar na Liga dos Campeões? Quem é que
1: não
4: acham?
1: Não há por escolher.
0: Olha, se for para ser alguém que seja o mais forte de todos, se é para ser logo em bom. Agora, às vezes as coisas não correm tão bem com o mais pequenino, se não tem piada nenhuma. Mas se é para ser, que seja logo com o maior e com os melhores.
1: No ano passado, Paulo Fernandes, aí Sporting ganhou com o Paris Saint-Germain.
0: Fui lá ver a ganhar, toma lá, vai lá a buscar. Sim.
1: Vale
0: depois, perdemos 5-0 lá, quando é que for na Noruega. Tumba! Jogo absolutamente épico na da segunda mão.
1: Quem está nas competições europeias tem que estar preparado para todas.
4: Exatamente.
0: Olha, respondendo à tua pergunta, distâncias muito grandes. Gostava que o Sporting não tivesse que fazer distâncias grandes.
4: Ok.
1: Para não... Há uma equipa do Azerbaijão.
0: Pois, 500 horas de voo.
4: Aí já é bastante, mas sempre que havia Zenit à mistura, toda a gente punha as mãos na cabeça, tipo, ai, a viagem até lá.
1: Há duas da Noruega, não é só uma, são duas, é o Viking e o Bodo.
4: E o Bodo continua na brincadeira, sim.
0: Até amanhã. E a nossa regra manda dizer até amanhã, Paulo.
4: Até amanhã, Paulinho.
0: Linha de passe. Sempre a ouvir, claro, no Rail. M80.pt também à sua espera. Rádio Macau já no ar, nas manhãs da M80. Amanhã é sempre longe demais. Não, amanhã é um dia que está quase a chegar. E temos que falar já a seguir sobre o dia de amanhã, que é um dia que vai se calhar ficar marcado na sua vida. Vá, falamos já a seguir.

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1: É para pôr a Vera Fernandes surda.
0: Exato, preferencialmente.
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0: São 9 horas 23 minutos. Edwin Collins vai vir daqui a pouco com A Girl Like You.
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0: São 9 horas e 28 minutos. Bom dia com as manhãs da M80. Fizemos ali por volta das 9h10 a linha de passe com o Paulo Rico. Claro, de resto, como sempre, essa hora, que pode sempre ouvir também para trás no Rayon, em M80.pt. E hoje, entre vários assuntos, o Paulo Rico trouxe aqui à mesa das manhãs da M80, na linha de passe, nomes de jogadores do futebol na América Latina, sobretudo, e o Brasil também, portanto, ali muito América Latina, com nomes caricatos, nomes muito sugestivos.
1: Até porque em Portugal não deixam fazer ter essas criatividades. Sim.
0: Portanto, o que é que sucede? Depois, a meio da conversa, na linha de passe, eu e a Ana dissemos, epá, que giro, e que a nossa meta de vida era que alguém batizasse o filho com o nome Pauliana. Como é que nós dissemos?
1: Dissemos várias opções. Há aqui várias combinações
0: Pauliana,
1: possíveis.
0: Anipal, Pauliana. Portanto, alguém, no fundo, que batizasse o filho, em nossa honra. Ou Ana.
2: Okay. Olá, bom dia, fala Inês Braga, de facto, todos aqui a ouvir. E eu tinha uma amiga que se chamava Pauliana, e a minha irmã durante muitos anos pensou que eram dois, o Paulo e a Ana. E já agora também havia um que era o que eu pensava ser o Palmeira ou Palmeira, era o Paulo Meira. Beijinho.
0: Palmeira ou Paulo Meira.
1: Paulo Meira.
0: Mas conquistou-nos, Inês, com a questão Paulina. Nós gostávamos muito de falar com prima, uma amiga.
1: Sim,
0: gostávamos muito, por favor.
1: Se desse lado existe alguma Pauliana
0: ou Anipal.
1: Ou Anipal.
0: Por favor.
1: Ana Paula também dá.
0: Ana Paula também dá.
1: Ana Paula também serve. Também dá.
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0: E também, claro, com a Ana Bernardino, já cá está no estúdio, Ana, para fazer as notícias. E foram resgatadas 123 pessoas com vida no Nepal, sendo que 29 são estrangeiras.
4: Estavam isoladas após a cheia repentina do rio Botekoshi, na fronteira com o Tibete. As operações de resgate estão a ser muito difíceis devido aos acessos e também pela lama, mais de 80 pontes destruídas ou danificadas. Há centenas de edifícios que colapsaram e mais de 40 quilómetros de estradas intransitáveis. Na base desta tragédia está o que é designado por colapso glacial, ou seja, uma avalanche de rochas e gelo que provocou uma violenta enxurrada na fronteira entre o Nepal e o Tibete. Falamos há pouco com Francisco Ferreira, da Associação Ambientalista Zero, que diz que é preciso criar mecanismos de alerta para estas situações, caso se confirme que as alterações climáticas estejam na origem deste colapso.
5: Se forem realmente as alterações climáticas e global a causa determinante, nós temos que levar ainda mais à séria a necessidade de tomar medidas de redução de emissões e, acima de tudo, também, desde já, de ter mecanismos para prevenir, avaliar e avisar as populações, quer no momento, quer em termos de medidas mais estruturais para não termos estas consequências de tão devastadoras com a perda de vidas que tivemos neste caso.
4: Entretanto, a polícia nepalesa fez novo balanço e subiu para 177 o número de mortos e 1.300 desaparecidos após as cheias devastadoras no Nepal e no Tibete. Dizer também que hoje é dia de sorteio da Liga dos Campeões. Porto e Sporting, um pouco nervosos porque vão ficar a conhecer os 8 adversários, 4 jogos em casa, 4 jogos fora, no mesmo modelo dos últimos 2 anos. O sorteio começa às 5 da tarde em Nyon.
0: Até já, Ana.
4: Até já.
0: Ora bem, Arsénio Coelho, avança, diz-nos como é que está o trânsito.
6: Acidente resolvido há instantes na ponte 25 de Abril, a meio do tabuleiro, Almada-Lisboa. Trânsito ainda parado na Baixa de Corroios até meio da ponte, a afetar muitos acessos de Almada e Caparica. A5 com filas apenas na Pimenteira para as Amoreiras. Há agora informação de um acidente no final do IC19 em Pinamanique, sentido Sintra-Lisboa, já a causar paragens. A segunda circular apenas com alguma intensidade no Campo Grande, mas praticamente sem demora em ambos os sentidos. Na A8, sentido Lisboa-Torres Vedras, há um caminhão parado fechado no acesso para Torres Vedras Sul, sentido Lisboa, Torres Vedras. O acesso está cortado temporariamente, por isso a melhor alternativa é sair mais à frente no nó de Torres Vedras Norte, na A8, sentido Lisboa, Torres Vedras. A norte, acidente ainda na A29 em São Félix da Marinha, sentido Aveiro-Porto. Na VCI há um acidente em Francos, o trânsito para desde o Campo Alegre até Francos, ainda há 28 de Sendim para a VCI. E na A23 há um despiste no Fundão, na zona de Soalheira, sentido Castelo Branco-Guarda. Para troca de informações, 800-2020-10. Paulo.
0: Até já, Arsénio, já voltamos a olhar para o trânsito. Para já avançamos para as previsões do tempo para hoje. Uma vez mais.
1: Chuva no telhado. É verdade. Vento no portão. Obrigada por isto.
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0: Há meses que esta minha colega mandava a pedir esta música. Há meses.
1: Ai, Leandro e, Leandro e Leonardo, caso não se lembrem. Então, hoje é de facto a presença da chuva de norte a sul do país, mais intensa, mais forte, em modo aguaceiros no norte e centro. No sul, não tão vá intenso como disse, e a tendência é para melhorar ao longo da tarde. O vento vai soprar, sim senhora, na faixa costeira ocidental e terras altas. No que toca a temperaturas, elas baixam um bocadinho. Guarda 15 de máxima, Viseu 17, Vila Real 18, Viana do Castelo, Braga e Porto 19, Coimbra 21, Aveiro, Leiria e Porto Alegre 22, Lisboa, Castelo Branco e Sines 23, Santarém, Porto Alegre, Évora e Beja 24, Ponta Delgada, Setúbal, Sagres e Faro 25, Funchal 26. Ai.
0: Esta é a minha... Já estou com o meu chapéu de calma.

0: mais uma voltinha.
1: Qual delas?
2: Chitãozinho e Xororó. Ah, das novelas.
1: Talvez ou o Pedra
2: Santeiro.
1: Ou Pedra
2: sobre
1: Pedra.
2: Pedra
1: sobre Pedra.
2: Talvez.
1: Ou o Rei do Gado.
2: O Rei do Gado, sim. E Tieta do Agreste, talvez.
1: Ou Tieta.
2: Uma destas. Isto é que era.
1: Eles fazem muito o vibrato. Calma, calma, não desligue já, não desligue já.
2: Ela vai se desligar ela própria. Mas fica descansada que há mais de onde isto veio.
1: Queres fazer um dia? Só com músicas de novela.
2: Temos de tratar dessa ideia, mas já que vamos à lei, de repente parece que há aqui discos pedidos no nosso WhatsApp. Ana Moreira. Dona.
1: Ai.
2: Vamos a isto. Roupa nova nas manhãs de M80.
1: Quando acha que não pode acontecer outra coisa.
2: Não. Aqui é sempre tudo a surpreender.

0: É hoje que me põe a chorar.
1: Bom dia, Nepal. Obrigada. Voltei à minha infância, à minha adolescência. Obrigada.
2: Obrigada, M80. Vocês são os maiores. Obrigada, obrigada.
3: Tive a sorte de os ver ao vivo e, de facto, é de arrepiar. Roupa Nova, Dona, estavas a fazer double check nas informações, sim, sim. De facto, as novelas da nossa vida também.
2: Da nossa vida e de que maneira? É a música da Viúva Porcina, não é? Do Roque Santeiro. A novela data de 1985, portanto, anos 80, no seu pleno. Mas isto é tão bom porque faz-nos lembrar mesmo aquela altura.
3: Isto leva-nos até a um sítio bem quente do nosso coração. Lá está, bem de bom. Longe as músicas da sua vida, de longe os filmes e novelas da sua vida e de longe os prémios da sua vida. Já assim, vamos lhe dizer o que é que tem que fazer para ir até Paris ver um concerto de Celine Dion. Exatamente, já a seguir aqui nas manhãs da M80. Agora, Call Me, Blondie. Bom dia.

0: tua vida, até porque eu não gosto muito de falar sobre isto, mas é um facto. Ela esteve verdadeiramente doente ainda há pouco tempo e muitos disseram que ela nunca mais iria voltar aos palcos. Aí está ela, forte, e achamos mesmo que esta oportunidade é de ouro. Vai com o Paulo Fernandes, portanto, não vai sozinha ou sozinho. O Paulo Fernandes será o seu cicerone nesta aventura até Paris.
1: Vou já pedir uma coisa: pontualidade para chegarmos ao aeroporto, que eu padeço mal com falta de pontualidade. Ok, que vamos com antecedência, que é para estar tudo em boa e usufruirmos, está bem?
0: Exatamente, é saborear a experiência. Okay, portanto, e ele paga o café e o café está pela hora da morte.
1: Vamos dar uma volta. Se der, vamos também dar uma voltinha em Paris, está bem? Vá, fica já combinado.
0: Bom, agora, do seu lado, o que é que tem de fazer para se arriscar a ganhar então este bilhete para o concerto de Celine Dion? É tão fácil e é tão banal. Hoje em dia, toda a gente faz vídeos com telemóvel. Nós não pedimos muito mais do que isso. É apenas a sua criatividade. Vai pegar no telefone, vai pôr a tocar uma música da Celine Dion e vai fazer lip sync, seja a cozinhar, seja a lavar,
1: seja
0: a dar banho ao cão.
1: Exatamente.
0: Agora no carro, põe, vira o seu telefone.
1: As férias.
0: Tem que ser criativo, porque vamos recebendo alguns vídeos e o seu tem que, lá está, destacar-se. Recorda então, tem que fazer lip-sync, ou seja, temos que estar a ouvir uma música original da Celine Dion e do seu lado só tem que fazer assim a boquinha, sabe? Mexer assim com a boquinha, como
1: faço
0: se fosse...
1: boquinhas, sim.
0: Exato, como se fosse a Celine Dion. Se tiver dúvidas como é, tem um bom exemplo, nós próprios fizemos isso, está na nossa página de Instagram, da M80. A Elsa então dá tudo agarrado a uma...
1: A Elsa pôs o cão a cantar Celine Dion.
0: Basicamente, sim. E pôs
1: um aspirador.
0: Não, pôs-se a fazer com aspirador, mas ela pôs vento no cabelo dela.
1: Exatamente.
0: Uma ventoinha, épico. Então, tem até à próxima quinta-feira para fazer o vídeo. Não pode passar de um minuto. E o vídeo, assim que estiver prontinho, é enviar para nós. Nós depois tratamos do resto pelo nosso WhatsApp, 910 25 80 81.
2: Bom dia, Ana. Bom dia, Paulo. Enviar-vos um áudio pela primeira vez. Adoro Celine Dion e gostava muito que passassem o Porque Tu Mamo Corre. É uma música lindíssima. Obrigada e bom dia.
0: Oh, Ana, se adora Celine Dion, vai aproveitar agora, não é?
1: Fazer o vídeo. Música da Celine Dion, já cá está.
0: E on parle en français aussi, très bien.
1: Nem mais, nas manhãs é muito
0: tarde.

0: prémio incrível à sua espera. Prémio incrível por parte da M80. Quer ir ver Celine Dion a Paris? Dia 7 de outubro. Sim, tudo explicado e à sua espera em M80.pt. 12 minutos agora das 10 da manhã. Bom dia, bom dia. Daqui a pouco junta-se a nós a Wanda Miranda em modo Best Of com a playlist da Wanda. A partir de setembro, novas edições de playlist da Wanda, que de resto, claro, pode sempre ouvir de novo no Rail.
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12: E hoje na minha playlist, os Deftones, banda de metal alternativo norte-americana vinda de Sacramento, na Califórnia, e formada já em 1988. Diamond Eyes foi o 6º álbum da banda, lançado em 2010, e foi mesmo considerado o álbum rock do ano pela iTunes Store. Eu confesso que nunca tinha dado muita atenção aos Deftones, já os conheço de nome há muitos anos, mas eles não faziam de todo parte das bandas que eu costumava ouvir ou costumo ouvir com regularidade, mas tenho uns quantos amigos que são muito fãs da banda e que no fundo me desafiaram a dar uma oportunidade aos Deftones. Eu fui ouvi-los e esta música que trago hoje passou então a fazer parte da minha playlist. Também é bom quando são os nossos amigos a influenciarem-nos musicalmente. Os Deftones, que de resto em junho regressam a Portugal, por isso acho eu em boa hora vamos ouvi-los aqui na M80, hoje então da minha playlist, Deftones, Sex Tape.

Neste dia, em 1988, o álbum estreia de Tracy Chapman chegava a número 1 nos Estados Unidos. Chamava-se Tracy Chapman e não foi fácil encontrar quem aceitasse produzi-lo. Mas quando saiu, foi um sucesso. Valeu-lhe 3 Grammy e vários elogios pela voz, pela simplicidade e pelas mensagens políticas e sociais que passava. Há mais música na M80 com Tracy Chapman.

0: somos nós e agora são 10h03, é a altura de olhar novamente para o nosso mundo. Seguimos para as notícias. Ana Bernardino, um teleférico embateu numa grua nos Alpes franceses e há 23 feridos.
1: Três dos quais em estado grave. O acidente aconteceu quando a cabina do teleférico, que transportava cerca de 50 pessoas, começou o percurso a partir de uma altitude de aproximadamente 2.700 metros. Acabou por embater num caminhão grua que se encontrava no local para realizar trabalhos de manutenção. As autoridades francesas abriram uma investigação para esclarecer as causas deste acidente e determinar eventuais responsabilidades. No Nepal, são 123 os sobreviventes encontrados até agora após os destroços causados pela avalanche de gelo e rochas. Entretanto, um relatório técnico preliminar publicado esta quinta-feira pelo governo nepalês alerta para uma possível segunda vaga. Já esta manhã, Francisco Ferreira, presidente da Associação Ambientalista Zero, afirmou à M80 que, a confirmar-se que as alterações climáticas estiveram na origem desta tragédia, é preciso que sejam criados mecanismos de alerta.
2: Se forem realmente as alterações climáticas e global a causa determinante, nós temos que levar ainda mais à séria a necessidade de tomar medidas de redução de emissões e, acima de tudo também, desde já, de ter mecanismos para prevenir, avaliar e avisar as populações, quer no momento, quer em termos de medidas mais estruturais para não termos estas consequências de tão devastadoras com a perda de vidas que tivemos neste caso.
1: Francisco Ferreira afirma que é preciso perceber se houve um efeito bola de neve. Cerca de 130 pessoas foram afetadas pelo cancelamento de um voo da EasyJet entre a ilha da Boa Vista, em Cabo Verde, e o Porto, um voo que deveria ter tido lugar na terça-feira. Alguns ainda estão à espera de uma solução. A M80, a companhia, afirmou que aos passageiros foi oferecida a possibilidade de serem transferidos gratuitamente para o voo seguinte, disponível ou para receberem um reembolso integral. E esta madrugada há um eclipse lunar, duas semanas depois do solar. O astrónomo Máximo Ferreira explica à M80 que a cor da Lua vai estar diferente. A razão é simples.
3: A Lua estar na sombra da Terra significa que nós continuamos ainda a ver a sombra, porque há alguma luz solar que atravessa a atmosfera da Terra, que dá origem a essa coloração. Há várias razões, mas a mais importante é que a luz do Sol tem, como nós sabemos, várias cores. A atmosfera espalha mais as cores próximas do azul, aquilo que nós dizemos de comprimento de onda menor, espalhando mais a luz que nos chega, tem mais as outras componentes do amarelo e do avermelhado. É certo que as condições da nossa atmosfera contribuem para que a coloração não seja sempre a mesma.
1: É olhar para cima, conferir o auge deste eclipse lunar. Está marcado para as 5:12 da manhã.
0: Muito bem, vais ver e depois às 7 dás aqui um pulinho amanhã nas manhãs da manhã, certo?
1: Claro.
0: Então pronto, contamos contigo e com a boa cara com que vais chegar. Certamente. Até amanhã, Ana Bernardino. 10h07, tempo e trânsito aqui nada.
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3: Agora são 10 horas 9 minutos. Arsénio Coelho, o trânsito avança.
4: O trânsito com acidente no final do IC19 em Pina-Manique, sentido Sintra-Lisboa, está acumulado o trânsito da Amadora até Pina-Manique devido a este acidente. Há 5 ainda do Alto Monsanto para as Amoreiras, na margem sul há 2 ainda do Feijó para a ponte 25 de Abril, a segunda circular sem problemas em ambos os sentidos. Há um acidente na Cril, na subida de Sacavém para o túnel do Grilo, a condicionar o trânsito. A 8 continua cortada e sem previsão de reabertura a saída para Torres Vedras Sul, no sentido Lisboa-Torres Vedras, sem previsão de reabertura, sentido Lisboa-Torres Vedras, devido a um caminhão avariado neste acesso. A alternativa é sair mais à frente em Torres Vedras Norte. No Porto, há um acidente na Via Norte antes da saída para a Circunvalação, Maia-Porto, já com filas na EFASEC, a VCI de Bessa-Leite para Francos e a 28 de Sendim para a VCI. Para a troca de informações, 800-2020-10, é nacional e é grátis.
3: Bom. E daqui a meia hora vamos falar de novo contigo. Até já, exatamente, até já, Arsénio. Ora bem, Ana Moreira, portanto, nem, está de chuva, não
0: nem
3: é?
0: Nem dá para ter saudades do Arsénio, porque é já a seguir.
3: Verdade, em menos de meia hora estamos a falar com o Arsénio.
0: Então, vamos lá olhar para esse céu que hoje está cheio, cheio de nuvens, aguaceiros estão garantidos. Por vezes fortes no norte e centro do país, não quero com isto dizer que a sul a coisa está livre, não, mas é menos intenso e com tendência a melhorar à medida que o dia avança, ou seja, lá mais para a tarde. O vento vai soprar na nossa faixa costeira e nas terras altas, como tem sido, aliás, nos últimos dias, sempre a mesma conversa. Vamos às temperaturas, há uma descida. Guarda vai chegar aos 15 graus hoje, Viseu 17, Vila Real 18, Viana do Castelo, Braga e Porto 19, Coimbra 21, Aveiro, Leiria e Porto Alegre 22, Lisboa, Castelo Branco e Sines 23, Santarém, Porto Alegre, Évora, Olá Beja, 24 de máxima, Ponta Delgada, Setúbal, Sagres e Faro 25, Funchal vai chegar aos 26 graus. As boas notícias é que amanhã melhora um bocadinho, no sábado melhora mais outro bocadinho, no domingo também está bom, exceto no Minho, ainda há risco de chuvisco, mas...
3: Porque à segunda-feira não sabes como é que está, não?
0: Eu sei que tu vais de férias, portanto, vais estar negro. Brincando. Qualquer dia... Temos que ir à mascarilha buscar fatos.
5: Qualquer dia aqueles dois pegam-se.
3: Somos nós, o Mano Amorim e o Paulo Fernandes, sempre consigo, sempre com as músicas da sua vida. E agora foi de facto um grande duelo aquilo que aconteceu, sim.
0: Muito aqui para complicado.
3: Aqui para o arranque da nossa Hora dos 90. Isto sim, um verdadeiro duelo.
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0: Então, hoje nós decidimos complicar as coisas, pôr o vosso coração em sofrimento, porque é muito difícil. De um lado, Enter Sandman, dos Metallica, e do outro, November Rain, dos Guns N' Roses. Mesmo o mais fã de Guns gosta de Metallica, e o mais fã de Metallica gosta de Guns. E agora aparecia um ódio a dizer, odeio Guns, mas gosto muito de Metallica. Possível. Os gostos não se discutem, ou então, como o nosso professor Zequinha do primeiro ano de introdução à comunicação na Universidade Católica dizia, os gostos discutem-se e muito.
3: Portanto, de um lado, esta pérola, e do outro lado, não bom. Ai.
0: E tão bom também. Não
3: sei. Eu tenho uma coisa, isto já esteve mais longe, hoje tomámos as rédeas disto, a sério, aqui em relação à primeira música, e tocam as duas.
0: É assim,
3: mas qual é
0: há 5 minutos antes das 10 da manhã, os Metallica estavam à frente. E não sei, quer dizer, sei, os ouvintes da M80 agarraram-se a M80.pt, que é o nosso site, onde decorre isto tudo, e votaram e deram a vitória a Guns N' Roses. November Rain ficou com 60% dos votos.
3: Eilus.
0: Este piano, meu Deus do céu.
3: Isto é para ouvir tudo até ao fim.
0: Vamos ouvi-lo. É tudo bom.

0: os Lunáticos nas manhãs da M80, nesta nossa fantástica viagem pelos anos 90, sempre assim, de segunda a sexta-feira, das 10 às 11 da manhã. R.E.M. para ouvir já a seguir. E este recado também, não menos importante, é que hoje é quinta-feira, significa que amanhã, por lógica, amanhã sexta-feira é dia barra tarde de Show Me The Money. E atenção ao valor que esta semana está em cartão. Punha um ponto final em algumas questões que estão assim pendentes na sua vida.
1: Sem dúvida, 50 mil euros é um valor muito, muito, muito simpático. 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Não pode dizer tô, não pode dizer alô, não pode dizer quem fala ou ligo já a seguir, essas coisas. 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
0: Boa sorte! Anos 90, aí estão eles. E esta é uma das obrigatórias. Man on the Moon, os R.E.M. De longe, a música da sua vida.

0: adoro isto. Os Hands on Approach nas manhãs da M80, de longe a música da sua vida. E agora são 10h30. Daqui a pouco, uma nova ronda pelo tempo e pelo trânsito.
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0: E também, claro, o Arsénio Coelho, para sabermos como é que está o trânsito. Arsénio
3: Coelho. Ainda o acidente no final do IC19, da Sintra a Lisboa, em Pinamanique, o trânsito parado na da Maia até Pinamanique, segunda circular e A5 já sem problemas em ambos os sentidos, ainda há dois com trânsito lento na subida da Baixa da Almada para as portagens da ponte 25 de Abril, na Crilo há um acidente na subida de Sacavém para o túnel do Grilo, apenas com abrandamentos no local, há oito cortada à saída para Torres Vedras Sul, no sentido Lisboa-Torres Vedras, por causa de um caminhão avariado no acesso. A alternativa é sair mais à frente em Torres Vedras Norte. A Norte, há um acidente na Via Norte, precisamente junto à EFASEC, a condicionar o sentido Maia-Porto, a ver-se aí ainda com paragens de Bessa Leite para Francos e intensidade na A28 descendendo até à VCI. Para troca de informações, 800 20 20 10, é nacional e é grátis.
0: Bom, e até amanhã, Arsénio. Ora bem, Ana Moreira, hoje já sabemos, está de chuva, vai continuar de chuva e vai ser assim até sábado.
4: Não. As boas notícias é que amanhã melhora um bocadinho, no sábado também e no domingo também estará. Deixa-me conferir, olha, vai entretendo as pessoas enquanto eu vou no stand.
0: Eu vou entreter as pessoas. O que é que eu vou? Vou buscar aqui uma música correr que ajude a entreter.
4: Olha, portanto, então, amanhã.
0: No fundo é a minha atuação agora. Agora é porque peraí que eu estou a atuar. É que eu estou a atuar, não é? Estou a fazer malabarismo. Tá? Olha para ele ali.
4: Uau!
0: Agora vem o fogo, olha. Deram-me para entreter e buscar a música que entretém. É o meu número. Nós somos artistas de variedades. Ale, ale, ale!
4: Eu parece que estou a ver o círculo e tu vê lá no meio.
0: Estou a fazer isto tudo maiô.
4: Ok. Como? Ai, Deus do céu, como é que eu vou conseguir?
0: Eu não vi para isto, ninguém me preparou que isto ia acontecer.
4: Eu, para mim, o que eu acho que os ouvintes devem estar a questionar é: de onde é que veio este som? Como é que ele tem um som à mão de semear? Onde é que tu foste buscar isto? Isto é épico. Bom, estava eu a dizer, amanhã...
0: Estou-me a tentar.
4: Ah, pois é, que senão vou atrás de ti. Amanhã vai estar ainda chuva, ok? No sul, já não, em princípio. Depois, no sábado, é que a coisa melhora consideravelmente. Exceção feita. Não é fácil dizer esta palavra.
0: Exceção.
4: Oh, meu Deus.
0: Ainda tenho que isto aqui a tocar. Eu queria para este som agora. Isto é o cérebro da Ana.
4: Exceção feita para o Minho, onde poderá ainda chover um bocadinho. Então, depois disso, para domingo, eu não sei. Só sei para amanhã e para sábado. Mas as coisas melhoram relativamente amanhã a sul e para todo o país, em princípio, no sábado. Hoje, de facto, há muita chuva. Aguaceiros fortes até, sobretudo no norte e centro do país. As maiores vítimas serão, então, o norte e o centro. O sul, até à medida que o dia for avançando, até vai melhorar. Portanto, vá. Muita calma nessa hora. Quanto a temperaturas, Guarda 15 graus, Viseu 17, Vila Real 18, Viana do Castelo, Braga e Porto 19, Coimbra 21, Aveiro, Leiria e Porto Alegre 22 graus, Lisboa, Castelo Branco e Sines 23, Santarém, Porto Alegre, Évora e Beja 24, Ponta Delgada, Setúbal, Sagres e Faro 25, Funchal 26 graus. De para a despedida, por favor, põe lá a música outra vez.
0: Obrigado, que é?
4: Quero.
0: Era aí que eu tive aqui uma ideia.
1: No ar,
0: Então, pronto, a caminho das 11 da manhã. Somos nós, às 10h80. Amanhã. Que é que... Bom dia, Carlos Doutores, DM80. Vocês não me façam rir porque eu estou com cieiro. Pronto, acho que é assim que vamos sair. Ana. Até amanhã, às 7, cá estaremos para mais variedades e, claro, sempre com as músicas da subida. Grande obrigado ao nosso ouvinte António Mendes. Billy Joel, The River
4: António,
0: Dreams.
4: Vaselina.
0: Que bela maneira de se acabar o programa com esta palavra.
4: Vaselina.

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3: E passa o minuto das 11 da manhã. Vamos às notícias. Mónica Baltazar, bom dia. Não para de subir o número de mortes no Nepal.
4: Bom dia, o último balanço foi divulgado há pouco, dá conta de 289 mortos nas inundações repentinas no Nepal. Mais de 1000 pessoas continuam desaparecidas, entre as quais 2 portugueses. Francisco Ferreira, presidente da Associação Ambientalista Zero, diz que a confirmar-se que as alterações climáticas tiveram na origem da tragédia no Nepal, é preciso que sejam criados mecanismos de alerta.
5: Se forem realmente as alterações climáticas e global a causa determinante, nós temos que levar ainda mais à séria a necessidade de tomar medidas de redução de emissões e, acima de tudo, também, desde já, de ter mecanismos para prevenir, avaliar e avisar as populações, quer no momento, quer em termos de medidas mais estruturais para não termos estas consequências de tão devastadoras com a perda de vidas que tivemos neste caso.
4: Entre os desaparecidos estão centenas de turistas estrangeiros. Um teleférico embateu ontem numa grua nos Alpes franceses. 23 pessoas ficaram feridas, 3 em estado grave. O acidente aconteceu quando a cabina do teleférico, que transportava cerca de 50 pessoas, começou o percurso a partir de uma altitude de aproximadamente 2.700 metros e acabou por embater num caminhão grua que se encontrava no local a fazer trabalhos de manutenção. Cerca de 130 pessoas foram afetadas pelo cancelamento de um voo da EasyJet entre a Ilha da Boa Vista, em Cabo Verde, e o Porto. Alguns passageiros avançaram à agência Lusa, que continuam à espera de uma solução. A M80, a companhia, afirmou que aos passageiros foi oferecida a possibilidade de serem transferidos gratuitamente para o voo seguinte disponível ou de receberem um reembolso integral. Quase 1 em cada 3 europeus paga um serviço de streaming de filmes, a séries ou desporto. Segundo o Eurostat, esta é a subscrição mais popular na União Europeia. Em segundo lugar estão os serviços de streaming de música e logo a seguir sites de notícias online, jornais ou revistas.
3: Não precisas de aceder a streamings de música. Tenho aqui muita música para ti, Mónica. Fica a ouvir e volta daqui a uma hora com mais notícias, está bem?
4: Até já.
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3: Já é quinta-feira, não é? Não estou a dar nenhuma novidade, pois não. Quinta-feira, 27 de agosto, bom dia. Estamos oficialmente naquela altura do ano em que metade das pessoas já regressou ao trabalho e a outra metade continua a publicar fotografias na praia. Sim, porque este tempo de chuva, na verdade, não está a acontecer em todo o país. Acho que o Sul tem-se livrado, não é, dos aguaceiros. Já vamos à temperatura máxima e à previsão do estado do tempo para hoje. Mas para já, vamos à música. E a minha primeira desta quinta-feira é esta. She Drives Me Crazy, os Fine Young Cannibals.

e depois dos Gift. E antes de voltarmos à música, tempo para hoje. Então, aguaceiros, sim, vai continuar, ou vão continuar. Por vezes fortes no norte e centro, vento forte também na faixa costeira e nas terras altas, e pequena descida da temperatura. E depois daquele calorzaço, não é? Atenção às máximas para hoje. 22 graus apenas para Lisboa, 20 para o Porto, 23 para Faro e 24 para Beja. Quem gosta de tempo mais fresquinho, está aqui um bom dia. Mas parece que, pronto, depois tudo muda a partir do meio da tarde de hoje ainda, e amanhã o verão já volta com todas as suas cores e calores, muito provavelmente. Voltamos à música, não tarda nada, com os Bon Jovi. Recorde comigo, You Give Love a Bad Name. Depois temos Los Hermanos, Queen, Communards, Iggy Pop e também os GNR. Boa quinta-feira.

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É uma grande música, é muito provavelmente a minha preferida do GNR. Videomaria na M80. Estava aqui a lembrar-me que, se bem me lembro da história, o GNR chegaram a ter problemas com a Guarda Nacional Republicana. Não por causa de condução imprudente, nem nada disso, mas por causa mesmo do nome da banda GNR, né? As mesmas iniciais da Guarda. Sendo que no caso deles, quer dizer, Grupo Novo Rock. E depois do GNR, temos os suecos Acid Base, não tarda nada. É o nosso M80 Splash.

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estrela no passeio da fama de Hollywood, mesmo ao lado do edifício da Capitol Records. Era o reconhecimento do impacto de uma carreira que começou quando ela tinha apenas 19 anos. A cerimónia aconteceu 2 anos depois do lançamento do álbum Private Dancer e juntou centenas de fãs. Há mais música na M80 com Tina Turner.

0: E agora as notícias. Mónica Baltazar, não param de aumentar as vítimas da tragédia no Nepal.
1: 332 mortos é o último balanço das inundações repentinas no Nepal. Mais de 1000 pessoas continuam desaparecidas, entre as quais 2 portugueses. Já foram resgatadas mais de 400 pessoas com vida. Francisco Ferreira, presidente da Associação Ambientalista Zero, diz que, a confirmar-se que as alterações climáticas tiveram na origem desta tragédia no Nepal, é preciso que sejam criados mecanismos de alerta.
2: Se forem realmente as alterações climáticas global a causa determinante, nós temos que levar ainda mais à séria a necessidade de tomar medidas de redução de emissões e, acima de tudo também, desde já, de ter mecanismos para prevenir, avaliar e avisar as populações, quer no momento, quer em termos de medidas mais estruturais para não termos estas consequências de tão devastadoras com a perda de vidas que tivemos neste caso.
1: Entre os desaparecidos estão centenas de turistas estrangeiros. 15.800 pessoas morreram até 16 de agosto na Alemanha por causa das ondas de calor. É o novo máximo. As pessoas com 75 anos ou mais foram as mais afetadas. Grande parte das mortes aconteceu entre os dias 22 e 28 de junho, quando a Alemanha registrou temperaturas recordes acima dos 40 graus. É oficial. O Sporting anunciou a saída de João Virgínio. Aos 26 anos, o guarda-redes regressa à Inglaterra. Vai representar o Wolverhampton, treinado por César Peixoto. O brasileiro Kaique deve ser anunciado, entretanto, como reforço para a baliza do Sporting. E 2 semanas depois do solar, esta madrugada, há um eclipse lunar. O astrónomo Máximo Ferreira explica que a cor da Lua vai estar diferente e a razão é simples.
3: O estar na sombra da Terra significa que nós continuamos ainda a ver a sombra, porque há alguma luz solar que atravessa a atmosfera da Terra, que dá origem a essa coloração. Há várias razões, mas a mais importante é que a luz do Sol tem, como nós sabemos, várias cores. A atmosfera espalha mais as cores próximas do azul, aquilo que nós dizemos de comprimento de onda menor, espalhando mais a luz que nos chega, tem mais as outras componentes do amarelo e do avermelhado. É certo que as condições da nossa atmosfera contribuem para que a coloração não seja sempre a mesma.
1: O eclipse lunar atinge o auge quando passarem 12 minutos das 5 da manhã.
4: Portanto, mais um espetáculo, mas agora com outros protagonistas. É um bocadinho assim, não é? Muito bem. Mónica, até daqui a uma hora.
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Boa quinta-feira, já passam 4 minutos do meio-dia, daqui a nada. Ainda estamos em agosto, mas sabe que o coisas que não nos ensinaram na escola continua pelo verão fora, não é? E daqui a pouco vamos espreitar o livro de recordes do Guinness. E já lhe explico melhor. Mas para já, a música é de Eric Carmen, Hungry Heart.

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2: Então vamos lá, não sei se sabe, mas hoje, dia 27 de agosto, faz anos o Guinness Book of World Records, é verdade. A 27 de agosto de 1955 foi publicada a primeira edição do livro de recordes do Guinness. Ora, o famoso livro que nasceu para resolver basicamente discussões, não é? Sobre quem era o mais rápido, o maior ou o mais invulgar. E já que falamos de recordes, sabia que o maior jogo de monopólio realizado em simultâneo juntou 2.918 pessoas em 21 cidades diferentes, é verdade. Há também um recorde bem estranho, 60 pessoas a jogar dominó debaixo d'água, ao mesmo tempo, no Reino Unido. Sim, porque alguém olhou assim para um jogo de mesa e pensou, ah, isto precisava era de ser feito debaixo d'água. E hoje celebra-se também o Dia Mundial do Pedra, Papel ou Tesoura, sabe aquele jogo? Tão a sério que existem campeonatos internacionais, árbitros oficiais e jogadores profissionais que estudam padrões de comportamento para prever a jogada do adversário. Portanto, olha, se hoje tiver uma discussão difícil, esqueça as redes sociais, os comentários e as sondagens, resolva tudo à antiga. Pedra, papel ou tesoura? Afinal, olha, pelos vistos, há quem faça disso uma carreira.
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E já passam 14 minutos do meio-dia nesta quinta-feira, ainda com o tempo meio cinzentão em algumas zonas do país, não é? E mais fresco também, estava aqui a olhar para as temperaturas a esta hora. Estamos com 21 graus em Lisboa, 22 em Faro, no Porto estão só 17, mas diz que o tempo vai melhorar lá mais para a tarde ou ficar vá com mais cara de verão, não é? Se quiser contar-me como é que está aí o tempo no sítio onde vivo ou onde trabalha, envie mensagem no WhatsApp da M80. Entretanto, voltamos à música já a seguir. M80 com Paul Young.

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1: Ornatos Violeta, ouvi dizer. Ouvi dizer que ainda não participou no Show Me the Money esta semana. É consigo? Claro, você é que sabe. Mas lembro rapidamente que em jogo estão 50 mil euros. Ou como dizemos aqui na rádio, é um valor suficientemente alto para ligar imediatamente àquela pessoa a quem deve um jantar desde 2019 e tratar disso. Hein? Portanto, vá, ainda vai a tempo de participar. 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

oficial dos Pearl Jam e num dos discos de estreia mais vendidos de todos os tempos. É o álbum que tem Alive, Even Flow e a balada Black. Há mais música na M80 com os Pearl Jam.

0: depois dos New Radicals, as notícias à uma da tarde. Mónica Baltazar, a cada hora que passa, há um novo balanço que chega do Nepal.
1: Não para de aumentar o número de vítimas das inundações repentinas no Nepal e Tibete. O último balanço dá conta agora de 359 mortos. Mais de 1000 pessoas continuam desaparecidas, entre as quais 2 portugueses. Já foram resgatadas com vida mais de 400 pessoas. A seguradora da Carris já pagou custos no total de 2 milhões e 300 mil euros relacionados com o acidente do elevador da Glória em Lisboa, incluindo 4 indenizações a famílias de vítimas mortais. É um valor anunciado hoje pela Fidelidade, a poucos dias de se completar um ano do acidente que fez 16 mortos. Porto e Sporting conhecem hoje os adversários na Liga dos Campeões. No total, 8 adversários no mesmo modelo dos últimos 2 anos. Paulo Rico.
2: As duas equipas portuguesas não têm muito por onde escolher. Estão no pote 2 e sabem que vão ter pela frente 2 adversários de cada pote. Como exemplo, tanto Porto como Sporting já sabem que vão ter de jogar com 2 destas equipas. Bayern, Real Madrid, PSG, Liverpool, Inter, City, Arsenal, Barcelona ou Atlético Madrid. Mas também vão ter entre adversários 2 destas equipas. Slavia de Praga, Slovan Bratislava, Stuttgart, AEK, Las Klins, Lens, Como, Sabá e Viking. O Como de Itália e o Sabá do Azerbaijão são as duas estreantes. José Mourinho e Rui Borges, os únicos 2 treinadores portugueses.
1: O sorteio começa às 5 da tarde no Mónaco. Hoje continua a festa no Festival do Crato, onde não falta boa música e gastronomia típica alentejana, mas logo a tua Soraya Ramos, que promete saltos e muita energia.
3: Quero que venham todos com a minha com a boa energia, com ténis, nada de saltos, para podermos saltar e curtir o show como deve ser. Estou a preparar um show incrível, vai ser a primeira vez no Festival do Crato, então acredito que os meus fãs também estão à espera de um mega show. Então estamos a preparar tudo com muito, muito carinho.
1: O Festival do Crato acontece até sábado com atuações de Delfins, Sara Correia, Calema, entre outros. Mais informações na área de notícias do site da EM80.
4: O que é que tens calçado, Mónica? Olha, eu estou com rasos, tu também.
1: Estou com ténis.
4: Ah, então podemos ir, pronto, estamos preparadas. Eu baixei piada quando ela disse, nada de saltos altos, faz sentido. Então sentido. Até daqui a uma hora.
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7: E de Lisboa para o mundo inteiro, também aqui está a M80. Boa quinta-feira, obrigada por estar desse lado. Temos mais clássicos para ouvir por aqui. Temos, pois. E já para começar esta hora de almoço, há Perfect dos Fairground Attraction e logo a seguir, Rui Veloso com Paixão.

aquele clássico do Rui Veloso, a dar música também a esta hora de almoço de quinta-feira aqui na M80. E já que estamos em hora de almoço, fica aqui uma curiosidade. Então sabia que vai identificar-se com isto, de certeza. A maioria das pessoas abre o frigorífico várias vezes ao dia sem ter fome. É verdade. Eu acho que todos fazemos isto e ninguém percebe bem porquê. Abrimos, olhamos, fechamos, não é? Passados 30 segundos voltamos a abrir porque aparentemente acreditamos que entretanto, não sei, apareceu lá uma comida qualquer, assim, não sei, um cheesecake ou outra coisa qualquer por milagre, não é? Mas quem nunca? Que pancadona é esta que nós temos com o frigorífico? Deixa-me ver o que é que está aqui dentro. Ah, está a mesma coisa que estava há 30 segundos para...

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0: Fischer Zed na M80. Eu confesso que passei anos, acho eu, sem ouvir esta música dos Fischer Zed. Entretanto, o concerto deles é anunciado em Portugal e vou aqui à procura de outras músicas dos Fischer Zed, sem ser o So Long ou o Marlies, e descobri esta, ou voltei a descobrir esta, que é muito gira. E é uma das músicas, certamente, que a banda vai tocar nos concertos que têm marcados para Portugal. 4 de setembro, está quase, no Coliseu dos Recreios, em Lisboa. 5 de setembro, na Casa da Música, no Porto. Esta banda que nasceu em Inglaterra no final dos anos 70, liderados por John Watts, que eu recebi de resto aqui no estúdio também há alguns dias. Muito, muito simpático. Os Fischer Zed, na verdade, fizeram sucesso logo assim que apareceram. Venderam mais de 2 milhões de álbuns em toda a Europa. E pronto, e neste concerto vamos recordar então músicas como a que acabámos de ouvir, mas também as outras que conhecemos tão bem, como So Long, que toca muito aqui na M80, ou Marlies, ou Red Skies Over Paradise, músicas que marcaram uma geração inteira. E para o final, só assim uma curiosidade engraçada sobre o John Watts. Ele contou-me isso na entrevista quando esteve cá. Antes de se dedicar à música o tempo inteiro, ele estudou psicologia clínica e chegou mesmo a exercer. Mas depois, pronto, a música ganhou, levou a melhor, não é? Como costuma dizer. Então, a não perder, já no início de setembro, os dois concertos dos Fischer Zed em Portugal com M80. Daqui a pouco, não perca também outra grande música, desta vez no M80 Splash, músicas de verão, On the Beach, o Chris Rea.
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Neste dia, em 1988, o álbum estreia de Tracy Chapman chegava a número 1 nos Estados Unidos. Chamava-se Tracy Chapman.

0: E agora as notícias às 14h. Mónica Baltazar, há mais 2 portugueses desaparecidos no Nepal.
1: O Ministério dos Negócios Estrangeiros confirma que há mais 2 portugueses desaparecidos que se encontravam a viajar pelo Tibete. No total estão agora desaparecidos 4 cidadãos portugueses, 3 homens e uma mulher, na sequência das inundações repentinas no Nepal e Tibete. O último balanço dá conta de 359 mortos, mais de 1000 pessoas continuam desaparecidas, já foram resgatadas com vida mais de 440. O Ministério dos Negócios Estrangeiros condenou a queda de um drone a cerca de 300 metros da Embaixada de Portugal em Kiev, na Ucrânia, que provocou uma forte explosão e danos em edifícios próximos. Numa publicação nas redes sociais, o Ministério garantiu que todos os elementos da representação diplomática estão bem. O Primeiro-Ministro reiterou hoje a confiança no Ministro da Administração Interna. Luís Montenegro garante que Luís Neves está no governo porque merece a confiança. Em declarações aos jornalistas no aeroporto de Lisboa, o Primeiro-Ministro sublinhou que só há uma forma de ser ministro.
2: Todos os membros do governo estão no governo porque o Primeiro-Ministro os escolheu e porque confia neles. O Ministro da Administração Interna está a fazer um trabalho de elevadíssima qualidade e competência nas áreas que tem sobre a sua responsabilidade.
1: Declarações do Primeiro-Ministro ao lado de Luís Neves durante uma visita ao aeroporto de Lisboa. A seguradora da Carris já pagou custos no total de 2 milhões e 300 mil euros relacionados com o acidente do elevador da Glória em Lisboa, incluindo 4 indenizações a famílias de vítimas mortais. É um valor anunciado hoje pela Fidelidade, a poucos dias de se completar um ano do acidente que fez 16 mortos. O Sporting recebe amanhã a jornada 4 da Liga Portugal, visita o Rio Ave. Na televisão da partida, o treinador do Sporting, Rui Borges, diz que o plantel está fechado.
3: Sim, a partida estará fechada, como o Nuno nos dizia agora, há sempre surpresas, mas espero ver que não haja, porque os jogadores de Sporting são sempre pretendidos, são grandes jogadores, têm feito grandes épocas e é natural que se falem em jogadores agora. Para nós, está fechado.
1: O jogo Rio Ave Sporting é amanhã às 8h15 da noite.
4: Olha, entretanto, tenho aqui alguns ouvintes fazerem tipo de meteorologista, sabes? Uhum. Pedir, não é? Porque o tempo, na verdade, não está chuvoso em todo o país.
1: Em todo lado.
4: Deixa cá ver, Rita, olá Rita, diz que para já passou por aqui para dizer que nós somos a rádio dela há anos e que acha que nós somos fantásticos. Olha, alguém que acha, ainda bem. E diz também que o tempo em si já está a melhorar e o sol já aparece. Pronto, é isso, não é? Aliás.
1: É perto da minha terra.
4: É? Qual é a tua terra?
1: Santiago do Cacém.
4: Ah, muito bem, muito bem. Conheço-me bem essa zona. Olha, não vais para lá agora, penso
1: não.
4: Eu.
1: Cá por aqui.
4: Mas ficas por cá e regressas amanhã, não é,
1: é isso,
4: Mónica?
1: Até amanhã.

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12: E temos mais música para ouvir aqui na M80 nesta tarde de quinta-feira. Esta hora vai começar ao som do clássico La Bamba, Los Lobos. Depois trago o David.

0: Cry for Love, David Fonseca na M80, por esta altura, e para quem está de férias é mais um A Cry for Sun. Estava aqui a espreitar o Instagram e a ver tanta gente a queixar-se que está de férias e está a levar com chuva. É assim, às vezes acontece, não é? Mas diz que a partir da tarde de hoje já começa a melhorar. Entretanto, mais mensagens de ouvintes no WhatsApp a darem-me conta disso mesmo, do tempo, ou do estado do tempo no sítio onde vivem, onde trabalham. Maria João, olá Maria João, diz que em Gavião, Alto Alentejo, está de chuva ainda. Quando ela enviou a mensagem, estava fresquinho também, estavam 18 graus. Mas pronto, o verão vai voltar, vai voltar. Daqui a pouco voltamos à música com Survivor.
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2: E hoje na minha playlist, os Deftones, banda de metal alternativo norte-americana, vinda de Sacramento, na Califórnia, e formada já em 1988. Diamond Eyes foi o sexto álbum da banda, lançado em 2010, e foi mesmo considerado o álbum rock do ano pela iTunes Store. Eu confesso que nunca tinha dado muita atenção aos Deftones, já os conheço de nome há muitos anos, mas eles não faziam de todo parte das bandas que eu costumava ouvir ou costumo ouvir com regularidade. Mas tenho uns quantos amigos que são muito fãs da banda e que no fundo me desafiaram a dar uma oportunidade aos Deftones. Eu fui ouvi-los e esta música que trago hoje passou então a fazer parte da minha playlist. Também é bom quando são os nossos amigos a influenciarem-nos musicalmente. Os Deftones, que de resto em junho regressam a Portugal, por isso acho eu em boa hora vamos ouvi-los aqui na M80, hoje então da minha playlist Deftones Sex Tape.

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7: Boa tarde, Porto. Agora vamos mais longe. Vamos até ao Reino Unido, onde nos está a ouvir o Miguel. Olá, Miguel.
8: Olá, boa tarde, banda.
7: Olá,
8: tudo bem?
7: Tudo bem?
8: O karma funciona sempre. Então. Aqui há dias estava a gozar que aqui estava sol e estava chuva.
7: Uhum. Oh,
8: agora aqui também está chuva. Mas aqui é normal, mas pronto. Está a chover. Coisa estranha. Eu já não estou é de férias, portanto já não faz grande diferença. Não tenciono ir para a praia. Vá, melhor rádio de sempre, obrigado pela companhia.
7: Obrigada, obrigada, Miguel. Muito bem, e mandou imagem e tudo, não é? Pois realmente está um dia feinho, mas vai melhorar, vai melhorar.
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Passeio da Fama de Hollywood, mesmo ao lado do edifício da Capitol Records. Era o reconhecimento do impacto de uma carreira que começou quando ela tinha apenas 19 anos. A cerimónia aconteceu 2 anos depois do lançamento do álbum Private Dancer e juntou centenas de fãs. Há mais música na M80 com Tina Turner.

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2: E agora as notícias às 3 da tarde com o Gonçalo Teles. Boa tarde, Gonçalo.
3: Boa tarde.
2: Foi encontrado um dos portugueses desaparecidos no Nepal.
4: Está vivo e bem de saúde um dos homens portugueses que tinham sido dados como desaparecidos nas enxurradas de ontem no Nepal e no Tibete. O Ministério dos Negócios Estrangeiros adianta que este homem foi localizado na fronteira com o Tibete, estará longe da zona que foi afetada. Assim, continuam desaparecidos outros 3 portugueses, são um homem e 2 mulheres, todos estavam em viagem. O número de mortos, feridos e desaparecidos tem sido atualizado constantemente. Neste momento, as autoridades do Nepal e do Tibete contam mais de 350 mortos e pelo menos 900 pessoas desaparecidas. Muitas delas são turistas estrangeiros. O primeiro-ministro garante que Luís Neves está no governo porque merece confiança. Em declarações aos jornalistas, Montenegro sublinhou que só há uma forma de ser ministro.
5: Todos os membros do governo estão no governo porque o primeiro-ministro os escolheu e porque confia neles. O ministro da Administração Interna está a fazer um trabalho de elevadíssima qualidade e competência nas áreas que tem sobre a sua responsabilidade.
4: Montenegro diz que este não é um voto de confiança novo nem velho, diz que é, sim, o único possível. Declarações do primeiro-ministro ao lado de Luís Neves no aeroporto de Lisboa, onde falou também do futuro aeroporto de Alcochete para garantir que essa localização é um assunto encerrado. Ontem o líder da Confederação do Turismo disse que não acredita em Alcochete e que o Montijo teria tudo para receber esta nova infraestrutura. Luís Montenegro responde que, se está decidido, é para fazer.
5: O assunto está completamente ultrapassado. É extemporâneo falar disso. O governo tomou uma decisão. Uma decisão foi consensualizada, ainda não estávamos na oposição, do ponto de vista do procedimento e da metodologia. Nós, depois de decidirmos, não somos de andar para trás e para a frente, somos de executar.
4: O governo anunciou a escolha de Alcochete em maio do ano passado. A Liga dos Bombeiros está preocupada com o impacto da greve dos técnicos de emergência pré-hospitalar do INEM. Ontem reuniram-se técnicos, ministra e liderança do Instituto. O encontro acabou sem acordo para suspender a greve que está marcada para 14 e 28 de setembro. O presidente da Liga dos Bombeiros, António Nunes, diz que respeita o direito à greve, mas sublinha que os bombeiros ficam condicionados.
6: Estamos sempre condicionados pela mobilização que é feita através dos centros de orientação de doentes urgentes. E, portanto, se houver alguma falha de funcionamento nestas estruturas, naturalmente que isso se reflete diretamente nas questões do socorro imediato às vítimas.
4: A Ministra da Saúde já anunciou que vai definir serviços mínimos se a greve dos técnicos do INEM não for suspensa. Para já está prevista para 14 e 28 de setembro.
2: E o teu regresso está previsto para daqui a uma hora, pode ser?
4: Ora, muito bem.
2: Até já.
4: Até já.
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1: E cá estou eu para a minha última hora de hoje na M80. Boa quinta-feira, passam 6 minutos das 3. Estão quase a chegar os Tears for Fears. Recorde comigo já a seguir Shout. E depois temos Jorge Palma e muito mais.

0: O Jorge Palmané, muito entenda com Deixa-me Rir. Bom, há dias para rir, há dias para levar mais a sério, não é? Ora, este 27 de agosto, vou dizer-lhe o que é que se celebra hoje. O Dia Mundial dos Lagos. Isto é para levar a sério. É um momento para sensibilizar para a sua conservação e para os desafios que enfrentam, como a poluição, as alterações climáticas e a perda de habitats. É também dia do Só Porque Sim, e este sim é para rir. Por isso, olha, se alguém lhe oferecer assim um cafezinho, sem motivo, aceito. Faz parte da celebração. Na próxima sexta-feira, que é já amanhã, se calhar é você quem vai poder pagar o café a todos os colegas de trabalho, né? Se ganhar o Show Me the Money. São 50 mil euros que podem ir para a sua conta bancária se lhe ligarem entre as 2 e as 3 da tarde e atender a chamada a dizer Show Me the Money. Mas primeiro participe, envie mensagem com a palavra vencer para o 68900. A seguir, Guns N' Roses.
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0: ao som da Baía de Cascais dos Delfins e quase de saída ainda deixo aqui este último lembrete para o passatempo Celine Dion. É muito tentar levar um ou uma ouvinte a Paris para ver o concerto da Celine Dion no dia 7 de outubro e, sejamos honestos, não é? Há pessoas que cantam My Heart Will Go On no carro desde 1997, portanto chegou o momento delas. O que é que tem que fazer para participar neste passatempo e habilitar-se a este prémio? É gravar um vídeo em modo lip-sync, portanto nem precisa saber cantar, já viu? É só imitar. Solta a diva que há em si e habilite-se a este prémio absolutamente fantástico. Há mais informações, está tudo bem explicadinho em m80.pt. Participe e boa sorte. Daqui a pouco, M80 Splash, músicas de verão com Fairground dos Simply Red. E é uma das minhas últimas para hoje. Sou a Vanda Miranda, boa quinta-feira ou continuação de boa quinta-feira e até amanhã às 11.
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comercial dos Pearl Jam e num dos discos de estreia mais vendidos de todos os tempos. É o álbum que tem Alive, Even Flow e a balada Black. Há mais música na M80 com os Pearl Jam.

0: boa tarde, bem-vindo ao Regresso à Casa da M80. Já esteve mais longe do fim de semana e se calhar até já esteve mais longe das suas férias. São quase 4 da tarde, vamos às notícias. Com o Gonçalo Teles e há novidades sobre o atropelamento em Albufeira. Boa tarde, Gonçalo.
1: Olá Elsa, boa tarde. Fica em prisão preventiva o condutor que atropelou várias pessoas na Rua da Oura, em Albufeira, na madrugada de terça-feira. Este homem de 35 anos está indiciado por vários crimes, entre eles homicídio qualificado na forma tentada, condução sem carta e falsificação de documentos. O atropelamento feriu 16 pessoas, duas ainda estão internadas em estado grave no Algarve. Foi encontrado vivo e bem de saúde um dos 4 portugueses dados como desaparecidos nas enxurradas do Nepal e do Tibete. O Ministério dos Negócios Estrangeiros adianta que este homem foi localizado na fronteira com o Tibete e estará longe da zona que foi afetada. Assim, continuam desaparecidos outros 3 portugueses, são um homem e 2 mulheres, todos estavam em viagem. As autoridades contam mais de 350 mortos e pelo menos 900 desaparecidos, muitos deles são turistas estrangeiros. O primeiro-ministro deixa em aberto todas as hipóteses para o futuro da segurança social. Montenegro diz que não é assunto para agora nem para ser usado como arma política.
2: Para próximas legislaturas, nós diremos aos portugueses o que entendemos sobre aquilo que se deve fazer. E que pode ser não fazer nada, pode ser fazer uma determinada proposta ou pode ser conciliar propostas com outros partidos. Parece-me que há uma coisa que é indiscutível. Ninguém quer ter, ou ninguém deve querer procurar ter ganhos políticos de conjuntura numa matéria que é uma matéria para décadas, muitas. Ninguém tem esse direito.
1: O primeiro-ministro acusa alguns adversários políticos de fazerem demagogia com o tema da segurança social. A Liga dos Bombeiros está preocupada com a greve dos técnicos de emergência do INEM. Ontem reuniram-se os técnicos, a ministra da Saúde e a liderança do INEM. O encontro acabou sem acordo para suspender a greve, que está marcada para 14 e 28 de setembro. O presidente da Liga dos Bombeiros, António Nunes, diz que respeita o direito à greve, mas sublinha que os bombeiros também ficam condicionados.
3: Estamos sempre condicionados pela mobilização que é feita através dos centros de orientação de doentes urgentes. E, portanto, se houver alguma falha de funcionamento nestas estruturas, naturalmente que isso se reflete diretamente nas questões do socorro imediato às vítimas.
1: A ministra da Saúde já anunciou que vai definir serviços mínimos se a greve dos técnicos do INEM não for suspensa. Morreram 2 pessoas num ataque a uma escola hoje na Alemanha. A agência de notícias do país adianta que aconteceu em Brandemburgo. De acordo com os médias alemães, as vítimas são um homem de 30 anos e uma estudante de 18. A polícia já deteve um suspeito, terá 19 anos. Não adianta o motivo do ataque e admite que pode haver vários feridos.
0: Obrigada, Gonçalo. As notícias de volta às 5, 4 e 2. Hoje começamos com os Queen. Já daqui a pouco, I Want to Break Free.
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11: Olá, boa tarde, já é quinta-feira, está quase o fim de semana, que bom, espero que também esteja quase de férias. Eu estou quase de férias, vai ser só uma semana, mas vai ser ótimo. A minha última semana de férias de verão, mas se isso é só a partir de amanhã, depois logo se vê. Eu quero saber se há por aí pessoas distraídas. E qual foi o cúmulo da sua distração? Qual foi aquela situação que passou, meu Deus, porque é que eu sou assim? Eu, por norma, não sou distraída, tenho os meus momentos, já lhe vou contar o último que me aconteceu. Primeiro os Queen. E se quiser mandar para cá as suas distrações, vá, partilhe comigo, 910 25 80 81. I want to break free agora na M80. Boa tarde e bom regresso a casa.

0: os Queen, sempre os Queen aqui na M80. Boa tarde, bom regresso a casa, 4h10. Eu sou a Elsa Teixeira. Tenho um bocado a mania que sou super focada, não há cá distrações. Nunca, até de vez em quando, acontecerem-me pequenas distrações. Eu vou explicar. Eu, no outro dia, estava a ouvir um podcast. Uma pessoa estava a dizer que era super distraída, ao ponto de chegar a ralhar com alguém que estava à frente dela, e depois, mais tarde, percebeu que a pessoa não reagia porque era o reflexo dela num espelho. Eu pensei, não é possível. Ninguém é distraído assim, como é que é possível? E depois veio o karma. Horas depois, fui ao cinema, ia passar, comprei o bilhete online, já tinha comprado com alguma antecedência, e passei o telemóvel para aquela maquineta ler o QR Code. Quando o senhor me diz, não, esta sessão já foi, e eu... Não, que eu comprei para esta hora, está a vir aqui 6h20, e ele diz, pois, mas é 6h20 de há 2 dias, ou seja, eu comprei bilhetes para o dia errado. Resultado, eu queria tanto ver aquele filme que eu tive que comprar outra vez bilhetes, paguei o dobro para uma sessão de cinema. Isto é o quê? É o karma a atuar. Mas há distraídos e há pessoas muito distraídas. A Catarina é testemunha de uma delas.
1: Olá, boa tarde.
0: Olá.
1: Obrigada, M80, pelas músicas incríveis.
0: Ora, é essa.
1: O maior distraído que eu conheço na vida é o meu marido. Ser uma pessoa que está sempre distraída, apesar de ser uma pessoa completamente. Mas a última dele foi incrível. Ele sobe as escadas de casa para ir lá assim buscar qualquer coisa, e 3 escadas depois já não se lembra o que é que ia buscar.
0: Pois.
1: Obrigada, boa continuação. Beijinhos. Aqui fala a Catarina e a Jorge Fidalgo, de Porto.
0: Obrigada, Catarina. Depois ela acrescentou, e ontem meteu o azeite no frigorífico. Esta de me esquecer o que é que vou fazer a outra divisão da casa acontece. E cansaço. Agora distração assim. Nátia Ruth e Mónica Ferrari.

0: meus momentos. Como a Sara de Lisboa, que uma vez grávida de 8 meses entrou no carro errado. O marido estava no carro atrás a rir-se. O senhor que estava no carro onde ela entrou a olhar tipo o que é que se está a passar. Mas isto acontece porque ela estava grávida. E eu percebo, porque quando nós estamos grávidas os nossos neurónios metade está a dormir, não é? Mas depois há outros exemplos em que a distração sai cara.
1: Olá Elsa, boa
0: Olá.
1: Tarde. Fala Rui aqui de Lisboa.
0: Rui.
1: Olá Elsa, distraído. Se contar que eu fui com gasolina, era pré-pagamento, cheguei lá dentro, paguei, meti-me no carro, fui-me embora, quando já estava na autoestrada que me lembrei, mas eu não pus a gasolina. Se isso contar, eu sou perito, já me aconteceu duas ou três vezes.
0: Nossa Senhora!
1: Graças a Deus!
0: Beijinhos! É, sai caro e depois pode correr o risco de ficar apiado em plena autoestrada. Que bom! David Bowie agora, né? 80.

0: música maravilhosa, Absolute Beginners, do David Bowie na M80. Boa tarde, bom regresso a casa. Hoje aqui a falar de distraídos, porque há pessoas que são distraídas, ponto. E depois há outras que têm os seus momentos, como eu, por exemplo, de vez em quando acontece-me. Mas não sei se é o caso aqui do nosso ouvinte, não consigo perceber o nome dele.
1: Eu não sou uma pessoa distraída, mas há 15 dias atrás distraí-me de tal forma que pus a roupa para lavar na lavandaria numa máquina e o dinheiro na outra, e acionei aquela em que pus o dinheiro. Quando lá voltei, a roupa estava seca, não estava lavada, ainda telefonei a reclamar. Foi a senhora que me disse: "Sr. Nuno, a gente esteve a ver aqui nas câmaras, você pôs o dinheiro na máquina ao lado."
0: Ainda que se reclamou. Oh Nuno, sabe o que já me aconteceu? Eu apanho o eixo norte-sul para vir para trabalhar, mas também apanho o eixo norte-sul no sentido contrário para ir para casa dos meus pais. E houve um dia, quando ainda fazia manhãs, 10h80, que no meio do sono fui em piloto automático em vez de vir trabalhar e em direção à casa dos meus pais. Vá lá, reparei a meio do caminho. 910-25-80-81, quero ouvir mais distrações. Olhem os entre aspas, ele e ela.
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0: Gosto muito desta versão dos entre aspas de Ele e Ela. Está a ouvir M80, bom regresso a casa, 4h26. Estamos aqui a falar de distrações e gostamos de ouvir as histórias dos outros, não é?
1: Boa tarde, M80, Luís Salgado de Leiria. Olha, distrações nas distrações, foi que há muitos anos andava todos os dias de moto, um dia em pleno inverno, pá, um frio de rachar, céu limpinho, tira a moto de casa, pego na moto, ponho a andar, chega assim à primeira rotunda, assim, pá, isto hoje está um frio que não se pode. Passado uns 3 minutos, meti a mão na cabeça e percebi que não tinha o capacete.
0: Ah.
1: Já tinha o nariz congelado e as orelhas também.
0: Ah.
1: Oh, voltei para trás sem ninguém ver, não é? Toca de pôr o capacete para andar de moto. Ah, senhora, me dê paciência. É a idade. Bom resto de semana.
0: Obrigada, Luís. Às vezes é um cansaço, não é? Mas há pessoas que são distraídas, ponto final. Durmam muito, durmam pouco. É o seu estado de espírito normal. Se for essa pessoa, por favor, quero ouvir histórias. 910-25-80-81. Agora o Elton John e depois vamos espreitar o trânsito com a Cláudia Macedo. Boa tarde, bom regresso a casa com a M80.

0: Boa tarde e bom regresso a casa. Passa um minuto das 4:30. Acho que encontrei a pessoa distraída. Chama-se Sandra. Enviou-me aqui algumas histórias escritas. Eu já vou ler mais daqui a pouco. Para já, vamos só espreitar o trânsito com a Cláudia Macedo para ver se ainda está muito complicado esta hora ou se já está. Cláudia Macedo, conta-me.
1: Olá, boa tarde. Ainda não está muito complicado, Elsa. Apenas com abrandamento a partir da zona do viaduto Duarte Pacheco em direção à Avenida da Ponte 25 de Abril, no sentido de Lisboa-Almada e também no acesso da autoestrada de Cascais a partir da Pimenteira, com abrandamento na segunda circular entre o Eixo Norte-Sul e as Calvanas e no sentido inverso na chegada ao viaduto do Campo Grande. Abrandamento também no Porto em ambos os sentidos da Avenida EP. A fila está um bocadinho mais demorada, Matosinhos-Porto a partir da Ponte de Lessa. O final da A3 entre a Circunvalação e a VCI também já com fila. Quanto à VCI, Freixo Arrábida, a partir do Mercado Abastecedor, está com maior resistência até ao nó da A3, no sentido inverso, já a partir da Furada à fila em direção à Arrábida e ao nó de Francos.
0: Olha, e tu és uma pessoa distraída?
1: Não sou muito, por acaso não. Ainda. Não quer dizer que com o tempo não...
0: Pois.
1: Não vá. Mas posso contar uma história muito rapidinha?
0: Por favor.
1: Uma colega nossa. Espero que ela não esteja no carro a ouvir-nos. Há uns tempos, eu e a Wanda Miranda trabalhávamos numa outra rádio, não é?
0: Uhum.
1: Ela morava, eu morava na Portela de Sacavém, ela morava, utilizava a Ponte Vasco da Gama e eu pedi-lhe boleia. E fiquei na rádio à espera dela. Às 8, às 8:30.
0: Ah!
1: Quando liguei, ela já ia na segunda circular.
0: Esqueceu-se
1: de mim. Ah, e depois voltou para trás e veio-me buscar.
0: Pronto,
1: portanto,
0: foi amiga.
1: Há pessoas distraídas e essa pessoa chama-se Wanda Miranda. Há muitas histórias dela muito engraçadas. Wanda, desculpa, gosto muito de ti.
0: Obrigada, Cláudia. Até já.
1: Até já.
0: Já é bem o Bryan Adams. Para já respeitamos o tempo para amanhã. Sim, continua aqui a previsão de chuva, mas no litoral norte e centro será mais intensa no Minho. Baixo Alentejo e Algarve, com céu pouco nublado. Em relação à temperatura máxima, sobe um bocadinho, principalmente no interior norte e centro. Amanhã, Guarda vai chegar aos 19 graus, Viseu com 21, Viana do Castelo, Bragança e Porto 22, Vila Real 23, Braga, Coimbra, Leiria, Porto Alegre e Sines com 24, Aveiro, Castelo Branco, Lisboa, Setúbal, Tubal e Faro 25, Sagres e Ponta Delgada e também Funchal a chegar aos 26, Santarém com 27, Évora 28 e Beja com máxima mais alta 29 graus.
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0: Tenho que contar aqui histórias de distrações. A Sandra é a campeã das histórias. Por exemplo, namorava há pouco tempo e um dia estava na paragem, veio um rapaz falar comigo, vinha para me dar um beijo e eu empurrei-o. Era o meu namorado. Moro na Margem Sul, trabalhava em Odivelas. Fui para o trabalho e um fim de semana... e fiquei chateada porque não estava lá ninguém. E neste trabalho mais recente, ela diz que entra às 9, chegou às 6 e estranhou não encontrar as pessoas habituais pelo caminho e estar mais escuro que o habitual. Mas como era inverno, pronto, ela não estranhou. Chegou, deu a chave na porta... E o alarme começa a disparar. Porquê? Porque ela chegou às 6, em vez de chegar às 9. E isto, senhoras e senhores, é a Sandra, que tem muitas mais histórias para contar, pelo que eu percebi. Meu Deus! Já vamos ouvir mais uma expressão com a Sandra Braga Fernandes. Manter um burro a pão de ló. Sabe de onde é que isto vem? Vai descobrir a seguir a esta do Bryan Adams. Chama-se Run To You e é de longe a música da sua vida. Está a ouvir M80. Boa tarde.

0: 80, Bryan Adams sabe sempre bem, não é? 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E agora vamos a mais uma edição de Como Se Costuma Dizer.
1: Como Se Costuma Dizer.
2: Mais vale alimentar, sustentar ou manter um burro a pão de ló significa que é mais fácil ou mais vantajoso dar um tratamento excelente a alguém que não o merece ou não precisa do que gastar recursos ou esforço com situações realmente dispendiosas ou ingratas. É melhor oferecer algo bom a quem não precisa do que gastar com quem não merece ou não vai valorizar, porque o gasto com o burro, que é inexistente neste caso, é menor do que a despesa com a pessoa. Uma expressão então sobre o desperdício de bom tratamento em quem não valoriza, semelhante a dar pérolas a porcos, como também costumamos dizer.
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0: Com a Sandra Braga Fernandes e por estes dias a recordar algumas das melhores expressões, se quiser ouvir todas é só passar pelo Rails, estão lá, procure-o pelo podcast Como Se Costuma Dizer. Amanhã é esta hora, há mais. Continuamos por aqui a falar de distrações.
3: Mas estamos a falar de pessoas distraídas.
0: Sim, sim.
3: Eu fui dar boleia a uma senhora, fui buscá-la.
0: Sim.
3: Supostamente, levei-a à casa e só quando cheguei a casa é que percebi dela, é que percebi que não a tinha ido buscar. Ou seja, passei pelo sítio e fui para a casa dela sem ela.
0: Ah.
3: Isto é que é ser distraído. Beijinhos.
0: Oh, Bruna, a senhora deve ter adorado. Há mais distrações por aí. Eu já vi aqui uma que diz: oh, Elsa, não me identifique, por favor. A ver se não me distrai e não identifico mesmo. Ryan Paris agora na M80. Boa tarde. Faltam 20 minutos para as 5 da tarde.

0: Eu já percebi que há aqui várias histórias no top das distrações, nas distrações mais, por exemplo, ir a testar o carro, pagar e depois ir embora sem testar, um clássico, já vi aqui várias histórias repetidas nesse sentido, ou então estar à procura do telemóvel enquanto está a falar ao telemóvel com outra pessoa, também outro clássico. 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Agora, prepare-se, vem a Katy Perry, também é uma bela música, Katy Perry e Snoop Dogg.
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Neste dia, em 1988, o álbum estreia de Tracy Chapman chegava a número 1 nos Estados Unidos. Chamava-se Tracy Chapman e não foi fácil encontrar quem aceitasse produzi-lo. Mas quando saiu, foi um sucesso. Valeu-lhe 3 Grammy e vários elogios pela voz, pela simplicidade e pelas mensagens políticas e sociais que passava. Há mais música na M80 com Tracy Chapman.

Boa tarde e bom regresso a casa com a M80, a caminho das 5 da tarde. Estamos a falar de distrações, já ouvimos aqui várias histórias, inclusive aquela de ir pôr combustível, pagar e ir embora sem pôr combustível. Agora, esta eu não tinha ouvido. Portanto, alguém que, um amigo desta ouvinte, que foi pôr combustível. E diz que na altura em que isto aconteceu, podia-se marcar o valor, pressionar para começar a encher o depósito e depois ir pagar, enquanto ficava lá a mangueira no carro a encher. Ao regressar, a pessoa em questão esqueceu-se de que a mangueira ainda estava presa ao carro. Isso que o viagem. O que é que aconteceu a seguir? O carro avançou e a bomba veio atrás. Portanto, a bomba ficou parada 3 dias para reparação, não é? Por causa deste incidente. E quando o assunto foi apresentado ao seguro, a pessoa que atendeu este pobre coitado, este pobre distraído, diz que ficou de boca aberta porque tinha quase 30 anos de serviço e era a primeira vez que isto acontecia. É assim, eu adoro estas histórias, mas porque não aconteceram comigo. Aconteceram com os outros. A pessoa ainda se vai rindo um bocadinho, não é? Quer dizer, passado algum tempo, dá para rir, mais ou menos. Radiohead, Creep, agora no Regresso a Casa da M80.

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3: E chegámos às 5 da tarde. Bom regresso a casa. Daqui a pouco os Rockset com The Look. Agora as notícias com Gonçalo Teles. E há acordo para os serviços mínimos da greve do INEM. Boa tarde, Gonçalo.
4: Olá, Elsa. Boa tarde. Os centros de operação de doentes urgentes, os chamados CODU, vão funcionar a 90% na greve dos técnicos de emergência. Esta paralisação está marcada para os dias 14 e 28 de setembro e o presidente do sindicato, Rui Lázaro, explica como foi construído este acordo.
5: Tínhamos proposto, como serviços mínimos, 80% do número de trabalhadores no CODU e todos os meios de emergência que funcionam 24 horas por dia, 7 dias por semana. E o INEM contrapropôs, aceitando a nossa proposta para os meios, mas pedindo no CODU que, por ser greve, seria à segunda-feira e haver uma afluência maior de chamadas, que passássemos de 80% para 90%. Existe acordo para os serviços mínimos.
4: Esta greve ainda pode ser suspensa. O INEM apresenta uma contraproposta ao sindicato na próxima semana. Outra greve dos guardas prisionais da prisão de Custóias em Matosinhos está já com adesão de 90%, um número avançado pelo sindicato do corpo da guarda prisional à agência Lusa. Dos 80 guardas escalados entre a meia-noite e as 4 da tarde, só 8 não fizeram greve. 3 destes guardas foram contratados recentemente e o líder do sindicato diz que por isso foram aconselhados a não fazer greve, apesar de estarem solidários. Fica em prisão preventiva o condutor que atropelou várias pessoas em Albufeira. Está indiciado por vários crimes, incluindo homicídio qualificado na forma tentada, condução sem carta e falsificação de documentos. O atropelamento na madrugada de terça-feira feriu 16 pessoas, 2 ainda estão internadas em estado grave. Foi encontrado vivo e bem de saúde um dos 4 portugueses dados como desaparecidos nas enxurradas do Nepal e do Tibete. O Ministério dos Negócios Estrangeiros adianta que este homem foi localizado na fronteira do Tibete e estará longe da zona que foi atingida. Assim, continuam desaparecidos outros 3 portugueses. São um homem e 2 mulheres. Todos estavam em viagem. O primeiro-ministro deixa em aberto todas as hipóteses sobre o futuro da segurança social. Luís Montenegro diz que o tema só é tratado nas próximas legislaturas. Para já, reforça a garantia de que se demite se tiver de cortar pensões.
6: As pensões dos portugueses são sagradas. Eu já disse e repito, no dia em que tiver que cortar um cêntimo de uma pensão, eu demito-me. Eu não sei para que é que querem acusar o governo de coisas que o governo não faz.
4: O primeiro-ministro à margem de uma visita ao aeroporto de Lisboa. Está marcado para esta hora o início do sorteio da Liga dos Campeões. O Sporting e o Futebol Clube do Porto vão conhecer os adversários para a fase de Liga da Champions.
3: Obrigada, Gonçalo. Até já. Já falta pouco para ouvir os Rockset. Falta ainda menos para sabermos como é que está o trânsito esta hora. É daqui a 2 minutos.
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3: 5 e 5, vamos lá ter com a Cláudia Macedo para saber como é que está o trânsito esta hora. Boa tarde, Cláudia.
19: Olá, Elsa, boa tarde. Ficou mais demorado na Cril entre Sacavém e Camarate, antes da saída para o Eixo Norte-Sul, por causa de acidente, já a partir da parte final da Autoestrada do Norte. O acesso para a Cril já está a ficar acumulado por causa desta situação de acidente. Com abrandamento na segunda circular, relógio Campo Grande e do Eixo para as Calvanas e C19, por agora só na reta dos comandos, com maior intensidade em direção a Queluz. Mantém-se a fila Lisboa Almada na 25 de Abril a partir do Acueduto e no acesso da A5 na Cruz das Oliveiras. Nos acessos à cidade do Porto, também sem alterações, os dois sentidos da Avenida EP continuam com abrandamentos. A via de cintura interna entre o Mercado Abastecedor e o Nó da A3, sentido Freixo a Rábida, agora com intensidade em ambos os sentidos no percurso entre Francos e a Ponte da Rábida, e também já se vai parando nesta altura nos acessos ao Nó de Coimbrões em direção à Zona Comercial de Vila Nova de Gaia.
3: Obrigada, Cláudia. Até já. Daqui a meia hora voltamos a respeitar o trânsito.

Norte e Centro. Depois temos o Baixo Alentejo e o Algarve com sol e céu pouco nublado. Em relação à temperatura máxima, sobe um bocadinho, principalmente no interior Norte e Centro. Já se nota na Guarda, amanhã máxima na Guarda é de 19 graus, é a máxima mais baixa, ainda assim está mais alta do que hoje. Viseu com 21, Viana do Castelo, Bragança e Porto 22, Vila Real 23, Braga, Coimbra, Leiria, Porto Alegre e Sines 24, Aveiro, Castelo Branco, Lisboa, Setúbal e Faro 25, Sagres, Ponta Delgada e Funchal 26, Santarém chega aos 27, Évora aos 28 e Beja com a máxima mais alta a chegar aos 29 graus.

Boa tarde, boa quinta-feira. Isto quer dizer que amanhã é sexta. 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Não vale a pena brincar com a sorte, não é? Já vou partilhar consigo mais algumas histórias de distrações que me têm chegado. Ai, Raquel. Para já, os Roxette chama-se The Look. É de longe a música da sua vida.

0: os Roxette na M80 do Look, são 5:12. Boa tarde, eu sou a Elsa Teixeira, hoje aqui a partilhar consigo histórias de distrações, mas dos ouvintes. Também já partilhei as minhas, é verdade que eu não sou uma pessoa distraída, mas de vez em quando lá acontece. Vamos ouvir a história da Raquel.
1: Olha, tenho uma muito boa da minha mãe, há uns anos atrás, eu era pequena, e está ela cheia de compras, à espera do sogro, não é, que vinha de carro, ela com as compras, o meu irmão de colo, bebê, e chega um senhor com o carro igualzinho ao do meu sogro, do sogro da minha mãe, aliás, e parou o carro, saiu, a minha mãe só viu o carro, entrou lá para dentro, sentou-nos, pôs as compras lá dentro e ficou à espera que o sogro viesse. O senhor, quando chegou ao carro, viu-nos todos lá dentro. Minha mãe pediu imensa desculpa e pronto, foi uma risota aí total. Boa tarde, obrigada e um beijinho a todos.
0: Não, obrigada eu, Raquel. Eu estou a imaginar a cara do senhor chegar ao carro e perceber que tem uma invasão de pessoas e de coisas, com a tralha toda. Adoro. Tenho mais uma das minhas baladas para partilhar consigo, mais uma das edições mais ouvidas. Para já, Louco por Ti, o João Pedro Paes na M80.

0: Está a ouvir M80, boa tarde, bom regresso a casa. Espero que nunca se distraia e não mude aí de rádio, pois fique por outras paragens. Não, é aqui. Porque há muitos distraídos desse lado e eu tenho recebido várias histórias esta tarde. Por exemplo, a Margarida, as distrações dela dão-lhe para fazer amigos. Diz que já conseguiu sair do cinema de mão dada com um senhor e a mulher dele do outro lado de mão dada com ele a rir. Porque ela pensava que era o marido dele. Oh, quem nunca? São 5h17, vamos lá acalmar um bocadinho.
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0: Por estes dias ando a mostrar-lhe as edições mais ouvidas das minhas baladas, que estão disponíveis em podcast. É só ir lá procurar, por exemplo, no Rail por As Baladas da Elsa. Eu tenho várias músicas da Adele na minha lista de baladas preferidas. Trouxe esta em maio, aqui ao regresso a casa, e entrou para a lista das edições mais ouvidas. Gosto muito de saber. Está no álbum de estreia da Adele, foi composta por Bob Dylan e comove-me sempre. Chama-se Make You Feel My Love.

0: Adele, na M80, uma das minhas baladas mais ouvidas. Em setembro trago-lhe mais baladas, mas novas. Estas são todas disponíveis em podcast. É só procurar no Radio por As Baladas da Elsa. A próxima junta Tom Petty e The Heartbreakers.
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0: Boa tarde, está a ouvir o Regresso a Casa na M80. Aqui temos música para relaxar depois de um belo dia de trabalho ou depois de um dia cansativo. Às vezes também músicas para pensar na vida e obviamente também temos informações úteis. E às 5h30 queremos saber como é que está o trânsito. Cláudia Macedo, conta tudo.
1: E na cidade do Porto, agora com indicação de trânsito mais demorado a partir de Francos e em direção ao tabuleiro da Ponte da Rábida, no sentido inverso entre Canidelo e a zona da Boa Vista, onde houve acidente, ficou mais acumulado este troço da VCI. Do lado do Freixo, passagem pelo mercado em direção à A3, mantém-se os abrandamentos e também nos dois sentidos da Avenida AEP, o trânsito ainda com abrandamentos. Fica também a nota para informação de acidente na A29, é na ligação à rotunda de saída de Ouvar para a A29, o trânsito está condicionado na zona envolvente. Também, por causa de acidente na Cril, o trânsito ficou mais acumulado entre Sacavém e Camarate até à saída para o Eixo Norte-Sul. A situação de acidente foi resolvida. Há fila na segunda circular do relógio para o Campo Grande e das Torres para as Calvanas. Chegada ao Norte de Pinamanique pela segunda circular e pela radial entre Alfragide e Queluz no IC19. Quanto à 25 de Abril, a fila para a Avenida da Ponte continua no Aqueduto. Acesso da A5 na Cruz das Oliveiras e também já o abrandamento habitual para a hora, a meio do viaduto Duarte Pacheco, em direção à zona de trabalhos no Monsanto.
0: Obrigada, Cláudia.
1: Até
0: vamos
1: já
0: continuar a acompanhar o trânsito até às 7 da tarde. Amanhã continuamos com chuva prevista para o litoral norte e centro. Também temos sol no Baixo Alentejo e no Algarve e uma subida da temperatura máxima mais no interior norte e centro. A máxima mais baixa está prevista para a Guarda. Vai chegar aos 19 graus, Viseu com 21, Viana do Castelo, Bragança e Porto 22, Vila Real 23, Braga, Coimbra, Leiria, Porto Alegre e Sines 24, Aveiro, Castelo Branco, Lisboa, Setúbal e Faro com 25, Sagres, Ponta Delgada e Funchal 26, Santarém 27, Évora 28 e Beja 29.
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0: já sabe o que é que tem de fazer para conseguir ir ver o concerto da Celine Dion a Paris? Já lhe vou contar tudo. A seguir é esta da Macy Gray.

0: Que bela música da Macy Gray, I Try, no Regresso a Casa da M80. Eu sou a Elsa Teixeira. Boa tarde, Daniel.
1: Boa tarde, Elsa. Fala, Daniel. Opa, eu mandei uma mensagem para ver se tu não te esqueces que vai começar setembro e nós queremos o que música é essa. Um grande abraço, um beijinho, vocês são uma grande malha, uma 80.
0: Muito obrigada, Daniel, fico descansado, eu não me esqueço, só que vou de férias primeiro e depois quando voltar trago de volta o que música é esta. Agora, uma coisa mais urgente, já se imaginou em Paris para ver o concerto da Celine Dion dia 7 de outubro com a M80? Tanta gente a querer este lugar, mas só pode ir um. A pessoa que nos convencer melhor de que é um verdadeiro fã só tem de enviar um vídeo com o seu melhor lip-sync de uma música da Celine Dion. Portanto, a música está a ouvir-se por baixo, no vídeo. Só tem nos seus lábios, no fundo é isto. Pode inspirar-se, por exemplo, ou pode pegar nesta música. Enquanto ela está a cantar, você está a mexer os lábios, mas com sentimento.

0: eu adoro esta música. Queremos ver criatividade, intensidade na interpretação. E com músicas assim não é difícil, não é? Ainda tem 7 dias para fazer o seu vídeo e enviar para o WhatsApp da M80 com os seus dados, nome, número de telefone, e-mail, essas coisas todas. O número do WhatsApp da M80, 910-25-80-81. Atenção, antes de participar, leia as regras que estão em m80.pt. Combinado? Daqui a pouco o Nick Show.
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0: Falta menos de um minuto para as 6 da tarde. Bom regresso a casa. Daqui a pouco, Bette Davis Eyes, a Kim Carnes. E agora as notícias com o Gonçalo Teles. E há novos dados sobre o Nepal. Boa tarde, Gonçalo.
1: Olá, Elsa, boa tarde. O número de mortos nas enxurradas subiu novamente. São agora pelo menos 389, de acordo com os dados mais recentes da polícia nepalesa. Quanto a pessoas resgatadas, o primeiro-ministro do Nepal diz que só hoje foram pelo menos 570. Continuam desaparecidas pelo menos 900 pessoas, incluindo 3 portugueses, são um homem e 2 mulheres. Hoje foi localizado com vida e bem de saúde um dos portugueses que ontem tinha sido dado como desaparecido. Os centros de operação de doentes urgentes do INEM vão funcionar a 90% na greve dos técnicos de emergência que está marcada para os dias 14 e 28 de setembro. O presidente do sindicato, Rui Lázaro, explica como é que foi construído este acordo.
2: Tínhamos proposto, como serviços mínimos, 80% do número de trabalhadores no CODUL e todos os meios de emergência que funcionam 24 horas por dia, 7 dias por semana. E o INEM contrapropôs, aceitando a nossa proposta para os meios, mas pedindo no CODUL que, por ser greve, seria à segunda-feira e haver uma afluência maior de chamadas, que passássemos de 80% para 90%. Existe acordo para os serviços mínimos.
1: Esta greve ainda pode ser suspensa. O INEM apresenta uma contraproposta ao sindicato na próxima semana. Hoje está com adesão de 90% a greve dos guardas prisionais da prisão de Custóias, em Matosinhos. O número é avançado pelo sindicato do Corpo da Guarda Prisional. A agência Lusa diz que dos 80 guardas escalados entre a meia-noite e as 4 da tarde, só 8 é que não fizeram greve. O Futebol Clube do Porto e o Sporting já conhecem os adversários para a fase de Liga da Liga dos Campeões. Os portistas recebem o Manchester City, o PSV, o Nápoles e o Slavia de Praga. Vão visitar o Liverpool, o Betis de Sevilha, o Feyenoord e o LASK Linz. Já o Sporting recebe o Barcelona, o Manchester United, o Galatasaray e o LASK Linz e vai visitar o Manchester City, a Roma, o Shakhtar e o LAN de França. É o que ditou o sorteio desta tarde no Mónaco. O Benfica não tem alterações no 11 para jogar daqui a uma hora na Dinamarca contra o Aros para a segunda mão do play-off de acesso à Liga Europa. Marco Silva repete as 11 escolhas iniciais que venceram os dinamarqueses na semana passada na Luz por 3-1. Tadej Pogacar reforçou a liderança da Volta à Espanha em bicicleta. Venceu hoje a 6ª etapa. Aumenta para 3 minutos e 34 a vantagem que tem no primeiro lugar da classificação geral.
0: Obrigada, Gonçalo. 6:01, mais 2 minutos e vamos espreitar o trânsito com a Cláudia Macedo.
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0: M80. 6h04, está na altura de voltarmos a espreitar o trânsito nesta tarde. Cláudia Macedo, conta-me tudo.
10: Com a fila entre Bonjoia e o Nó de Arpres, no sentido Freixo, a Rábida na via de cintura interna, depois entre Francos e o Tabuleiro da Rábida, e do lado inverso entre Canidele e a Furada até ao Nó de Francos e a passagem pela Via Norte, com abrandamentos também em direção às Antas. Fila na A3, circunvalação VCI, nos dois sentidos da Avenida AEP, mais trânsito também ao longo da Marginal para chegar ao túnel da Ribeira, em ambos os sentidos. Em Lisboa, também ainda com fila de Camarate em direção ao túnel do Grilo na Caril, no sentido inverso entre a Pontinha e a saída para o Senhor Roubada, há abrandamentos no nó de Pinamanique e da Amadora para Queluz, segunda circular, relógio Campo Grande e do Eixo para as Calvanas, e a fila na Ponte 25 de Abril, Lisboa-Almada, mantém-se perto do aqueduto, o acesso da A5 na Cruz das Oliveiras, Lisboa-Cascais, também abrandamentos ainda a meio do viaduto Duarte Pacheco em direção à zona de trabalhos no Monsanto.
0: Obrigada, Cláudia, até já.
10: Até já.
0: São 6h05, mais um minuto, e está a ouvir Kim Carnes com Better Be Eyes. Entretanto, amanhã continua a chuva, mais no litoral norte e centro, chuva mais intensa no Minho. De resto, Baixo Alentejo e Algarve com sol e céu pouco nublado. A temperatura máxima sobe um bocadinho, mais no interior norte e centro, e amanhã vamos dos 19 aos 29 graus. 19 é a máxima prevista para a Guarda, Viseu 21, Viana do Castelo, Bragança e Porto 22, Vila Real 23, Braga, Coimbra, Leiria, Porto Alegre e Sines com 24, Aveiro, Castelo Branco, Lisboa, Setúbal e Faro 25, Sagres, Ponta Delgada e Funchal 26, Santarém 27, Évora 28 e Beja com a máxima mais alta a chegar amanhã aos 29 graus. Eu sou a Elsa Teixeira, são 6h05, mais uma horinha consigo. Eu não sei se costuma ouvir o Regresso a Casa há muito tempo, se é novo por aí. Bom, se houve há muito tempo, se calhar já reparou que de vez em quando dá-me assim brancas. Faltam nomes, faltam palavras. Um bocadinho mais grave quando estou a falar na rádio, mas eu lembrei-me. E que tal transformar isto num jogo? Pode ser muito giro, pode ser um fiasco. Vamos experimentar? Vamos experimentar a seguir a esta da Kim Carnes. Chama-se Bette Davis Eyes. Boa tarde e bom regresso a casa com a M80. A seguir, alinho comigo neste jogo, por amor de Deus.

boa tarde, bom regresso a casa. Eu sou a Elsa Teixeira. De vez em quando tenho aqui um problema, tenho brancas, dão-me com mais frequência do que eu gostaria, principalmente quando estou a falar na rádio, não é? E então pensei, por que não experimentar e transformar isto num jogo para ver se resulta? Então, isto acontece-me com palavras, com expressões, com whatever. Imagine, eu tenho um ator na minha cabeça, não é? Eu vou dar pistas, que é mais ou menos o que eu faço quando me dá brancas. Dou pistas para ver se a outra pessoa chega lá. Só que para dificultar, e porque isto é um jogo, eu vou dar pistas menos óbvias. Portanto, quero que tente adivinhar que ator é que eu tenho na minha cabeça. Preparado para a primeira pista? Preparada? É assim, um ator meio loiro, que é casado também com uma atriz e que fazia filmes de ação. E este ator não é português. Portanto, é meio loiro, casado também com uma pessoa que é atriz e fazia filmes de ação. Fazia. Acho que agora está reformado. Não é português. 910, 25, 80, 81. Ajude-me lá com esta branca. Que ator é que eu tenho na minha cabeça? Seja agora, de Olinda, na M80. São 6:11. Boa tarde. Bom regresso a casa com a M80.

0: Esta é a 80, boa tarde, são 6h13. Eu sou a Elsa Teixeira, de vez em quando com brancas. Quero dizer o nome de um ator, quero dizer o nome de um filme e não me lembro. Lembrei-me de transformar isto num jogo. Eu vou dando pistas, não sei muito bem como é que se chama este jogo, que é uma coisa que me lembrei assim de repente. Pode ser Ajude-me com a Branca? Não sei. Então vou dando pistas e depois espero que me diga o que é que eu tenho na minha cabeça. Hoje, um ator. A primeira pista é meio louro, casado também com uma atriz que fazia filmes de ação. Quem é que eu tenho na cabeça, Rânia?
1: Boa tarde, Elsa.
0: Olá.
1: Me veio na cabeça quando você deu a sua dica aí, o Brad Pitt. Não sei se eu acertei. Beijinhos.
0: Beijinho. Não, não é o Brad Pitt. E agora vamos ouvir a Helena a pensar em voz alta.
2: O Brad Pitt não pode ser, porque só corresponde ao louro. Ele de casado com a Angelina Jolie já não é, que eu saiba. Harrison Ford, eu diria que sim, porque ele era casado com aquela Krista Flockhart, acho eu que era da Ally McBeal.
0: Uhum.
2: Mas ele não é bem louro, quer dizer, é assim, é trigueiro. O nosso Han Solo, quer dizer, Indiana Jones, não é bem... A gente não pensa em louro.
0: Sim, verdade.
2: Portanto, mais 5 minutos, porque isto deve ser da idade, ou Elsa, que a gente chega ali e passa a barreira dos 40 e as brancas... Este jogo vai ter que ter branca ou brain fog no nome.
0: Entretanto, a Helena já sugeriu um nome para este jogo, Cabeças Brancas. Olha, por que não? Vou dar mais uma pista. Este ator fez um filme de ação com o Sylvester Stallone. E agora, já chegou lá? 910, 25, 80, 81. Enquanto isso, Adam Lambert, What Do You Want For Me? São 6:15. Boa tarde, bom regresso a casa com a M80.

0: Adam Lambert na M80. Boa tarde, bom regresso a casa. Eu sou a Elsa Teixeira, estava aqui a fazer uma experiência, porque de vez em quando dou-me brancas, acho que acontece com toda a gente, mas às vezes quando estamos a tentar explicar qualquer coisa na rádio e dá uma branca é mais complicado, não é? Porque não temos aqui ninguém a dizer: olha, é esta palavra que andas à procura, ou é este nome. E então resolvi tentar transformar isto num jogo. Hoje foi a minha primeira experiência, portanto nem sequer tem nome. Pode ser: olha, deu-me uma branca o nome do jogo. E então, hoje tenho o nome de um ator na minha cabeça, já dei duas pistas. É aquele que é assim meio loiro, que é casado também com uma atriz e que fazia filmes de ação. A segunda pista, fez um filme de ação com o Sylvester Stallone. Será que o Fernando sabe de quem é que eu estou a falar?
1: Olá Elsa, boa tarde.
0: Olá.
1: Aqui é Fernando Varela. Ora, eu penso que seja o Dolph Lundgren, não é? Porque a mulher é tipo um 3 em 1, ela é atriz, salvo erro, produtor e ainda personal trainer. Será que é o Dolph Lundgren, um grande ator?
0: Será? Gonçalo?
2: Não tenho dúvidas que seja Dolph Lundgren. Pronto, e participou com o Sylvester Stallone no filme Rocky 4. Abraço e boa tarde a todos.
0: Obrigada, beijinho.
3: Boa tarde, Elsa, é o Hugo do Seixal.
0: Olá, Hugo.
3: Eu sou o Dolph Lundgren. If he dies, he dies.
0: Não, não é esse. Mas eu acho que a Estela sabe quem é.
4: Olá, olá, isso é muito fácil. Lembrei-me logo de um ator, que é o Kurt Russell.
0: Pois
4: casado
0: é.
4: Casado com a Goldie Hawn, era meio louro e fazia ações fazia filmes de ação. Aqui é a Estela de Vialonga. Um beijinho.
0: Obrigada, Estela. Foi uma campeã. Ainda por cima, ele, o filme que fez com o Sylvester Stallone, eles eram polícias rivais. Era a minha próxima pista e depois ia logo perceber que eu estava a falar do filme Tango and Cash. Depois de ir jogar isto, se calhar vamos fazer mais vezes. O que é que acha? São 6h21, vem o Espanda Balé.
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0: E depois do Michael Bublé, chegamos às 6:30 da tarde. E vamos lá saber a esta hora, Cláudia Macedo, como é que está o trânsito?
1: Ficou mais complicado na A8, ligação da Venda do Pinheiro para Torres Vedras. Houve acidente ao quilómetro 28, depois da saída de Enxara do Bispo, um capotamento, e o trânsito está condicionado no local. Também em Lisboa, ainda com dificuldades, a ligação do relógio para o Campo Grande e do Eixo para as Calvanas, de Camarate para o túnel do Grilo na Cril, e mantém-se os abrandamentos nas saídas para o Olival Basto. Há intensidade no final de Radial de Benfica, chegada ao nó de Pinamanica, Amadora que é luz no IC19, Lisboa Almada, fila em Campolide para a 25 de Abril, o acesso da A5 perto da Cruz das Oliveiras, Lisboa, Cascais, intensidade já no viaduto Duarte Pacheco em direção a Monsanto, e a afetar a saída da 25 de Abril, Almada, Lisboa, já na parte final da Avenida da Ponte para entrar na A5 para o lado dos trabalhos na zona de Monsanto. No Porto, filas em ambos os sentidos da Avenida AEP, fila também na parte final da Via Norte e da A3 na chegada ao Porto, na via de cintura interna entre Bonjoia e o nó da A3 e a partir de Francos para a Rábida, no sentido inverso entre a Afurada e a Boa Vista, e abrandamentos também a começar na Via Norte e até à passagem pelo Nó das Antas.
0: Obrigada, Cláudia, até já.
1: Até já.
0: Passam 2 minutos das 6:30 da tarde. Continuo por aí a ouvir M80, já voltamos à música. Para já, só uma espreitadela no tempo para amanhã: chuva no litoral norte e centro, chuva mais intensa no Minho, no Baixo Alentejo e no Algarve, tudo bem, sol, céu pouco nublado, e conto com uma subida da temperatura máxima mais no interior norte e centro. Amanhã Guarda chega aos 19 graus, Viseu com 21, Viana do Castelo, Bragança e Porto 22, Vila Real 23, Braga, Coimbra, Leiria, Porto Alegre e Sines 24, Aveiro, Castelo Branco, Lisboa, Boa, Setúbal e Faro 25, Sagres, Ponta Delgada e Funchal 26, Santarém 27, Évora 28 e Beja 29.
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0: Vá com calma, o importante é chegar bem. Eu faço-lhe companhia até às 7 da tarde. Começamos com Quinta do Bill e Voa, e depois vem os Cockrobin.

depois de um dia de trabalho ou de um dia de férias. Sabe bem ouvir esta dos Cock Robin, não é? Eu sou a Elsa Teixeira, está a ouvir a 80 só para lembrar, amanhã é dia do Show Me the Money. 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O que é que vem aí mais daqui a pouco? Daqui a pouco vem a playlist da Wanda, mas antes disso, esta música tão gira do Miquel Solnado, We Can Do Anything. Boa tarde, está a ouvir M80, bom regresso a casa.

0: das 7 da tarde. Bom regresso a casa com o M80. A partir das 7 continuamos em português. É o M80 Play de hoje, só com música portuguesa. Entretanto, daqui a pouco, mais uma edição da playlist da banda.
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0: E hoje na minha playlist, os Deftones, banda de metal alternativo norte-americana, vinda de Sacramento, na Califórnia, e formada já em 1988. Diamond Eyes foi o 6º álbum da banda, lançado em 2010, e foi mesmo considerado o álbum rock do ano pela iTunes Store. Eu confesso que nunca tinha dado muita atenção aos Deftones, já os conheço de nome há muitos anos, mas eles não faziam de todo parte das bandas que eu costumava ouvir ou costumo ouvir com regularidade, mas tenho uns quantos amigos que são muito fãs da banda e que no fundo me desafiaram a dar uma oportunidade aos Deftones. Eu fui ouvi-los e esta música que trago hoje passou então a fazer parte da minha playlist. Também é bom quando são os nossos amigos a influenciarem-nos musicalmente. Os Deftones, que de resto em junho regressam a Portugal, por isso acho eu em boa hora vamos ouvi-los aqui na M80 hoje então da minha playlist Deftones Sex Tape.

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0: Vamos lá mergulhar no verão agora com os Ahá. Boa tarde, bom regresso a casa com a M80. Eu sou a Elsa Teixeira.

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2: Boa tarde e bom regresso a casa, 7 e 1. Já voltamos à música em português. Temos Pedro Brunhosa, Humanos, Bem, também a Fúria do Açúcar, mas é mais daqui a pouco. Para já temos notícias com Gonçalo Teles. Benfica e Braga jogam para a Europa. Boa tarde, Gonçalo.
3: Olá, Elsa, peço desculpa, boa tarde. O Benfica começa a jogar a esta hora na Dinamarca contra o Aros para tentar o acesso à Liga Europa. O treinador Marco Silva repete a equipa que ganhou na primeira mão por 3-1 na semana passada. Já o Sporting de Braga só começa a jogar daqui a meia hora em casa do Áustria de Viena para tentar entrar na Liga Conferência. Os bracarenses venceram na semana passada também em casa por 2-0. Já esta tarde o Futebol Clube do Porto e o Sporting conheceram os adversários, mas para a fase de Liga da Liga dos Campeões, os portistas recebem o Manchester City, o PSV, o Nápoles e o Slavia de Praga e vão visitar o Liverpool, o Betis de Sevilha, o Feyenoord e o LASK Linz. Já o Sporting recebe o Barcelona, o Manchester United, o Galatasaray e o LASK Linz e vai visitar o Manchester City, a Roma, o Shakhtar e o Lens de França. O ministro dos Negócios Estrangeiros adianta que está a ser difícil perceber a localização dos portugueses de desaparecidos nas enxurradas no Nepal e no Tibete. Hoje foi localizado vivo e bem de saúde um português, mas há outros três que continuam desaparecidos, são um homem e duas mulheres. Paulo Rangel explica que as comunicações estão muito complicadas e é difícil saber como estão estas pessoas.
4: Há um grande problema com a energia e com as comunicações e, portanto, o facto das pessoas estarem desaparecidas não quer dizer que elas não estejam bem. Enfim, nós não sabemos, portanto não podemos especular sobre isso. Por isso é que às vezes o Ministério dos Estrangeiros também demora a reagir. É porque nós só podemos reagir com confirmações oficiais.
3: Todos os portugueses que estão desaparecidos estavam em viagem. Paulo Rangel deixa por isso um apelo.
4: Todas as pessoas que vão para sítios que têm algum perigo ou que são recônditos, não têm perigo especial, mas são muito longe, que se inscrevam na aplicação do viajante do Ministério dos Estrangeiros. Porquê? Porque sempre que acontece um facto deste género, nós temos condições de contactar essas pessoas.
3: As enxurradas no Nepal e no Tibete mataram quase 400 pessoas e há mais de 900 desaparecidos. O diretor da Polícia Judiciária garante que não mentiu em tribunal no processo Futebol Leaks. A Procuradoria-Geral da República recebeu hoje uma queixa contra Carlos Cabreiro, de acordo com o canal Now e com o Jornal Expresso. A queixa diz que terão sido feitas escutas sem autorização de um juiz e que o diretor da Polícia Judiciária disse depois em tribunal que não houve escutas. As gravações em causa terão acontecido em 2015.
2: Obrigada, Gonçalo, e até amanhã.
3: Até amanhã.
2: São 7:04 mais 2 minutos e vamos espreitar o trânsito com a Cláudia Macedo.
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2: E às 7h07, como é que andará o trânsito, Cláudia Macedo? Boa tarde.
3: Olá, boa tarde. Ainda está com abrandamento na A8, ligação de Lisboa para Torres, por causa de acidente que ocorreu depois da saída de Enxara do Bispo, no quilómetro 28, e o trânsito ainda condicionado neste troço da autoestrada. Também com dificuldades nas ligações Lisboa-Almada, na 25 de Abril, a partir da zona de Campo Lida, Queduto, com acesso da A5, Cruz das Oliveiras, do viaduto Duarte Pacheco para Monsanto, na sequência de trabalhos e que acabam por afetar o trânsito que vem da ligação Almada-Lisboa, final da Avenida da Ponte Saída para a A5. Agora, na Autoestrada de Cascais, também maior abrandamento entre Carnaxide e o Estádio Nacional, apenas intensidade também chegada ao nó de Pinamanique no IC19, Amadora quer luz mais à frente, segunda circular das Torres para as Calvanas e do Relógio para o Campo Grande, e na Cril entre Camarate e a saída para o túnel do Grilo, com abrandamentos a norte nas ligações da Avenida AEP, nos dois sentidos para a zona comercial de Matosinhos, indicação de acidente na A3, Maia Porto, antes da saída para a circunvalação, a partir do nó de ligação com a A4. O trânsito está mais demorado, abrandamentos também ao longo da VCI, Freixo Arrábida, Mercado A3 e de Francos para a Arrábida, no sentido inverso, abrandamentos entre a Boa Vista e a passagem pelo nó de Francos.
2: Obrigada, Cláudia, e até amanhã.
3: Até amanhã.
2: Bom resto de quinta-feira. Amanhã, sexta-feira, com chuva, mas só no litoral norte e centro, pelo menos é o que diz aqui. Também temos sol e céu pouco nublado no Baixo Alentejo e no Algarve. A temperatura máxima sobe um bocadinho no interior norte e centro. Amanhã, Guarda tem a máxima mais baixa, mas já vai chegar aos 19 graus. Viseu com 21, Viana do Castelo, Bragança e Porto 22, Vila Real 23, Braga, Coimbra, Leiria, Porto Alegre e Sines com 24, Aveiro, Castelo Branco, Lisboa, Setúbal e Faro 25, Sagres, Ponta Delgada e Funchal 26, Santarém 27, Évora 28 e Beja a chegar aos 29 graus. Eu sou a Elsa Teixeira, obrigada pela companhia e até amanhã às 4 para mais um Regresso a Casa. Deixo-lhe com uma hora de música sem pausas e hoje começamos com a Fúria do Açúcar.
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2: E vamos agora atualizar as notícias na M80, a edição às 8, é com o Gonçalo Teles.
3: Boa noite. O Governo reconheceu os incêndios de Vouzela e Valpaços como catástrofes naturais. Com isto, vai destinar 10 milhões de euros para as explorações agrícolas afetadas. O Ministro do Ambiente diz que o objetivo é recuperar o possível do que foi destruído nestes incêndios do início e final de julho. O Ministro dos Negócios Estrangeiros adianta que está a ser difícil perceber a localização dos portugueses desaparecidos nas enxurradas no Nepal e no Tibete. Hoje foi localizado vivo e bem de saúde um português. Há outros três que continuam desaparecidos. São um homem e duas mulheres. Paulo Rangel diz que as comunicações estão muito complicadas e é difícil saber como estão estas pessoas.
4: Há um grande problema com a energia e com as comunicações e, portanto, o facto das pessoas estarem desaparecidas não quer dizer que elas não estejam bem. Enfim, nós não sabemos, portanto, não podemos especular sobre isso. Por isso é que às vezes o Ministério dos Estrangeiros também demora a reagir. É porque nós só podemos reagir com confirmações oficiais.
3: Todos os portugueses desaparecidos estavam em viagem e por isso Paulo Rangel deixa um apelo.
4: Todas as pessoas que vão para sítios que têm algum perigo ou que são recônditos, não têm perigo especial, mas são muito longe, que se inscrevam na aplicação do viajante do Ministério dos Estrangeiros. Porquê? Porque sempre que acontece um facto deste género, nós temos condições de contactar essas pessoas.
3: As enxurradas no Nepal e no Tibete mataram quase 400 pessoas e há mais de 900 que estão desaparecidas. O diretor da Polícia Judiciária garante que não mentiu em tribunal no processo Futebol Leaks. A Procuradoria-Geral da República recebeu uma queixa contra Carlos Cabreiro. De acordo com o canal Now e com o Jornal Expresso, a queixa diz que terão sido feitas escutas sem autorização de um juiz e que o diretor da Polícia Judiciária disse depois em tribunal que não houve escutas. As gravações em causa terão acontecido em 2015. O Benfica está a vencer o Aros na Dinamarca por 1-0, gol de Prestiani. Depois da vitória por 3-1 no Estádio da Luz, o Benfica tem o apuramento para a fase de Liga da Liga Europa encaminhado. Já o Sporting de Braga está a jogar em casa do Áustria de Viena. O jogo ainda está na primeira parte e empatado a zeros. Os bracarenses venceram na semana passada por 2-0 na Pedreira. Estão a jogar pela entrada na Liga Conferência.

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16: E a partir de agora é o Slowdown. Seja muito bem-vindo à M80. A vida, tanto quanto julgo saber, ainda não vem com botão de pausa, mas vem com música certa para abrandarmos, o que já ajuda bastante. Laura Branigan daqui a pouco.

0: Ana Carolina, no Slowdown. Continuação de um ótimo fim de tarde da quinta-feira. Eu sou a Paula Fialho e sobre o Show Me the Money, amanhã é dia de ganhar 50 mil euros. 50 mil euros é o valor do jackpot, dinheiro suficiente para fazer planos e depois mudar de planos, porque afinal agora pode, agora tem 50 mil euros para gastar à vontade. 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E se amanhã o seu telefone tocar à hora do sorteio, entre as 2 e as 3, pode ser até que, porque a Vera Fernandes continua de férias, por isso, se o telefone tocar, atenção, tem de o atender antes do quinto toque e a dizer aquilo que é suposto que diga, que é Show Me the Money, ao atender. Atender é, o telefone toca e a seguir diz Show Me the Money. Está bem? Não espero que a Tecas diga, olá, quem fala? Não vai acontecer. Não vai acontecer. Boa sorte.
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Os Taxi, na M80, este Cairo. É o final de 6 músicas seguidas. Eu sou a Paula Fialho. Em relação ao tempo para amanhã, conto com chuva no norte e centro, em especial no litoral. O céu, em geral, pouco nublado no Baixo Alentejo e no Algarve. E uma subida da temperatura máxima. Amanhã, máximas de 22 graus no Porto, 25 ex-eco em Lisboa e em Faro. Daqui a pouco, os Mr. President, no M80 Splash, músicas de verão, Coco Jack.

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1986, Tina Turner recebia uma estrela no Passeio da Fama de Hollywood, mesmo ao lado do edifício da Capitol Records. Era o reconhecimento do impacto de uma carreira que começou quando ela tinha apenas 19 anos. A cerimónia aconteceu 2 anos depois do lançamento do álbum Private Dancer e juntou centenas de fãs. Há mais música na M80 com Tina Turner.

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2: O primeiro-ministro deixa em aberto todas as hipóteses sobre o futuro da segurança social. Luís Montenegro diz que o tema só vai ser tratado nas próximas legislaturas. Para já, reforça a garantia que se demite se tiver de cortar pensões.
3: As pensões dos portugueses são sagradas. Eu já disse e repito, no dia em que tiver que cortar um cêntimo de uma pensão, eu demito-me.
2: O primeiro-ministro falava à margem de uma visita ao aeroporto de Lisboa. O ministro dos Negócios Estrangeiros adianta que está a ser difícil perceber a localização dos portugueses desaparecidos nas enxurradas no Nepal e Tibete. Hoje foi localizado vivo e bem de saúde um português. Há outros 3 que continuam desaparecidos. Paulo Rangel explica a demora.
4: Há um grande problema com a energia e com as comunicações e, portanto, o facto das pessoas estarem desaparecidas não quer dizer que elas não estejam bem. Enfim, nós não sabemos, portanto, não podemos especular sobre isso.
2: As enxurradas no Nepal e Tibete mataram quase 400 pessoas e há mais de 900 desaparecidos. O Futebol Clube do Porto e o Sporting conheceram os adversários para a fase de Liga da Champions. Os portistas recebem o Manchester City, o PSV, o Nápoles e o Slavia Praga e vão visitar o Liverpool, o Betis de Sevilha, o Feyenoord e o LASK Linz. Já o Sporting recebe o Barcelona, o Manchester United, o Galatasaray e o LASK Linz e vai visitar o Manchester City, a Roma, o Shakhtar e o Lan. Na próxima madrugada há um eclipse lunar. O astrónomo Máximo Ferreira explica o que vai ser visível.
5: A Lua vai ficar escondida na sombra cerca de 93%, que é mais ou menos como aconteceu com o eclipse do Sol aqui visto de Portugal. Fica só uma fatiazinha de Lua a ver-se por volta das 5h12.
2: O eclipse começa pelas 3h30 da manhã e deixa a Lua mais vermelha até ao amanhecer.
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8: Já nos encontramos mais uma vez neste final de quinta-feira. Pode não ter sido um dia fácil, pode não ter sido o dia perfeito, mas também digo que não há vidas fáceis. Então, está feito o dia, não é? E agora é seguir em frente com a M80 e de longe com a música certa para abrandarmos até às 11. Billy Idol, daqui a pouco, Dancing with Myself.

0: O ZZ Special na M80 e no Slowdown este Daisy. Muito boa noite, eu sou a Paula Fialho e é público já. 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Daqui a pouco há YouTube, Where the Streets Have No Name.
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2: E hoje na minha playlist, os Deftones, banda de metal alternativo norte-americana, vinda de Sacramento, na Califórnia, e formada já em 1988. Diamond Eyes foi o sexto álbum da banda, lançado em 2010, e foi mesmo considerado o álbum rock do ano pela iTunes Store. Eu confesso que nunca tinha dado muita atenção aos Deftones, já os conheço de nome há muitos anos, mas eles não faziam de todo parte das bandas que eu costumava ouvir ou costumo ouvir com regularidade. Mas tenho uns quantos amigos que são muito fãs da banda e que no fundo me desafiaram a dar uma oportunidade aos Deftones. Eu fui ouvi-los e esta música que trago hoje passou então a fazer parte da minha playlist. Também é bom quando são os nossos amigos a influenciarem-nos musicalmente. Os Deftones, que de resto em junho regressam a Portugal, por isso acho eu em boa hora vamos ouvi-los aqui na M80, hoje então da minha playlist Deftones Sex Tape.

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0: O Homem do Leno, os chutes e pontapés no final de 6 músicas seguidas. Seja muito bem-vindo à M80, até às 11. Este é o Slowdown e hoje celebra-se o dia da pedra, papel e tesoura. O clássico jogo, na verdade, é um jogo simples, normalmente usado para decidir algo entre duas pessoas. Por exemplo, quem é que escolhe o filme ou quem é que vai ficar com a última fatia de pizza? O interessante é que, apesar de parecer um jogo infantil, envolve estratégia, bluff e tentativa de antecipar a escolha do adversário. Daqui a pouco há Black Eyed Peas e Sérgio Mendes, mais que nada no M80 Splash.
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Neste dia, em 1991, os Pearl Jam lançavam o icónico álbum de estreia, Ten. Não foi um sucesso imediato. Demorou alguns meses até entrar no top de álbuns mais vendidos nos Estados Unidos. Tornou-se no maior sucesso comercial dos Pearl Jam e num dos discos de estreia mais vendidos de todos os tempos. É o álbum que tem Alive, Even Flow e a balada Black. Há mais música na M80 com os Pearl Jam.

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É o último slowdown desta semana e tem de longe a música certa para abrandar. Até às 11. Começamos com Bruce Springsteen, vem aí Glory Days e depois há também lugar para a música portuguesa a ocupar pelos UHF com os cavalos de corrida.

0: 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Muito boa noite, boa viagem. 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

Com este tão seu do Skank, que chegamos ao final das 6 músicas seguidas que estão entregues na M80. Final de quinta-feira, obrigada por estar aqui. Eu sou a Paula Fialho, estou agora praticamente de saída. A partir das 11 vem o J-Line com o M80 Power Mix e até lá tenho o Four Tops, Loco e Neck a Poco, em mais uma imperdível edição do M80 Splash Músicas de Verão. E hoje, por alguma razão, também

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Neste dia, em 1988, o álbum estreia de Tracy Chapman chegava a número 1 nos Estados Unidos. Chamava-se Tracy Chapman e não foi fácil encontrar quem aceitasse produzi-lo. Mas quando saiu, foi um sucesso. Valeu-lhe 3 Grammy e vários elogios pela voz, pela simplicidade e pelas mensagens políticas e sociais que passava. Há mais música na M80 com Tracy Chapman.

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1: Eu sei que eles podem ser a coisa mais maravilhosa do mundo, o seu querido amigo de quatro patas, mas também sei que por vezes podem dar uma grande dor de cabeça. Mas eu...

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